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0: Glória a Deus, aleluia, bom dia todo especial pra você nessa manhã. Já estamos ligadinhos no programa, já são exatamente...
1: Na Jovem FM, 6:01.
0: Quero que já mandar aquele grande...
1: abraço pra você.
0: Esse abraço cheio de paz, cheio de alegria. Para o teu coração, para a tua vida, nessa manhã, tá bom? Que esse dia seja um dia de bênção, um dia de conquista, um dia que Deus tem preparado para você, tá bom? Desde já ore comigo, Senhor nosso Deus, nosso Pai, queremos te glorificar por tudo que o Senhor tem feito em nossas vidas. Continua abençoando, Senhor Jesus, cada um. Que o teu nome venha a ser glorificado, exaltado, Senhor Deus. Deus abençoa a cada um que estamos aqui na escuta deste programa. Que o Senhor venha fazer maravilhas na nossa vida, Senhor. Senhor, Deus Todo-Poderoso, Senhor. E por isso, neste momento, Senhor, quero colocar-te em primeiro lugar nas nossas vidas, abençoando, Senhor, vidas e famílias. Senhor, glória, continue fazendo maravilhas, Pai. Olha para o nosso pastor, olha também, Senhor, para o proprietário dessa rádio. E demais irmãos estarão ouvindo este programa abençoado, tá bom? Deus querido, continue conosco, Pai. Amém e amém. Meus amados, daqui a pouco a gente volta com hinos abençoados para nossas vidas, né? Você que está ligadinho nesse programa, lembrando que o nosso zap é 980-50-7115. Você pode ligar, né? Mandar sua mensagem. E nós estaremos aqui reproduzindo para você em nome do Senhor Jesus Cristo. Faça seu oferecimento, né? Já são aí exatamente...
1: Na Jovem FM, 6:03.
0: Desde já que Deus continue...
1: Obrigado, meu Deus.
0: Te abençoando grandiosamente, né? Que Deus continue fazendo coisas grandiosas na tua vida, na tua casa e também na tua família. Lembrando, meus amados, que até 7 horas estaremos aqui. O programa hoje é especial Guerreiros do Senhor. Um abraço para todo o ciclo de oração masculino do Campo de Benevides. Deus abençoe. Daqui a pouco a gente volta. Você vai ouvir agora. Deus vai fazer. O Erisvaldo Silva. O Glória.

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1: Glória a Deus, aleluia, um bom dia todo especial para você. Já são exatamente...
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1: Você sempre ligadinho nesse programa, que sempre traz paz, traz sempre alegria para o teu coração. Glória a Deus, até às 7 horas da manhã. Eu estou aqui, você do outro lado aí, ouvindo esse programa, cheio de bênção e vitória para tua vida. Quero aqui já mandar um grande abraço para nossa querida irmã Lúcia, lá da congregação Rosa de Saron. Ela já está ligadinha no programa, e a primeira é... Já são exatamente...
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1: Glória a Jesus, e você sempre ligadinho nesse programa abençoado. Nossa irmã, a irmã Lúcia, já está ligadinha no programa. Ela pede o hino Mulher Vitoriosa, né? E oferecendo para toda sua família, seus filhos, netos, netas, bisnetos, Santa Catarina, Família Nascimento, Joel, Manhã de Atividade, Pastor Jair de São Bento, congregação Rosa de Saron. E a Cláudia lá de Santa Capanema. Glória a Jesus. Deus abençoe a sua vida, minha irmã. Ela que sempre tá ligadinha no programa, não perde nenhum do programa, né? Já são exatamente 12 anos, né? 12 anos do programa Ondas de Esperança e 21 anos do programa da Assembleia de Deus. Então, este ano, com certeza, é ano de vitória para mim e para tua vida, né? Estamos ouvindo ao fundo aí o exército de irmãos, hino aí dos guerreiros do Senhor. E hoje o programa, ele é o programa dos guerreiros do Senhor. Quero aqui mandar um grande abraço para nossa irmã Joaninha, ela que é cuidadora de Santa Ceia do Senhor Jesus, lá no Templo Central. Deus continue abençoando a vida do nosso irmão. Um abraço para nossa irmã também, Damares, lá no Independente. Deus abençoe. Também para o nosso querido amado irmão, Diácono Silas do Vale, para o pastor Cleito, pastor Danilo, para o irmão Gilberto Raiol e os demais que estão sempre ligadinhos nesse programa abençoado, tá bom? Desde já, que Deus te abençoe e te guarde, em nome do Senhor Jesus Cristo. Daqui a pouco a gente volta, vamos ficar ouvindo o hino agora, Mulher Vitoriosa, e depois Ajuda-me, de Silvan Santos. Deus abençoe os nossos amados irmãos.
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1: Eita glória, que programa abençoado, né? Programa trazendo vidas, trazendo paz também para os nossos corações nesta manhã. Deus continue abençoando nossos amados que estão ligados no programa, nesse programa Ondas de Esperança, todas as manhãs. Vai ao teu encontro, vai na tua casa, é. Que bom você que está escutando através do aparelho celular, através do aplicativo, através da rádio difusora, né? Quem sabe está na cabeceira da sua cama. Você já deixa ligadinho ali o rádio a partir das 6 horas da manhã e já escuta esse programa Ondas de Esperança, né? Lembrando, meus amados irmãos, hoje, quinta-feira, temos culto em nossas congregações. É, e hoje são cultos assim de adolescentes, crianças, e quem sabe alguns cultos de senhores, né? Amanhã, no tempo central, nós teremos aí o culto geral do departamento dos adolescentes, né? Filhos de Azaf aí, que tem como liderança evangelista Adonai Neves. Deus continue abençoando grandiosamente esse trabalho. Tá ligado também nesta manhã conosco, nosso querido Michel Benício, lá da Rua da Assembleia de Deus, em Marituba. E todo dia está ligadinho. Meu irmão, aproveite, se embala aí. Divulga o nosso trabalho, né? Divulgue esta rádio abençoada através do nosso aplicativo. Se não tem, a gente já diz para você sintonizar, você lá no seu Play Store e procurar Rádio Jovem FM ou Rádio ou Benevides FM, né? Rádio Benevides FM, e você vai estar baixando aí o aplicativo e depois sintonizando. Aí aonde você estiver, tendo uma boa internet, né? Você vai estar ouvindo nossa programação, né? E as demais também daqui desta rádio abençoada, né? Ele que está pedindo o hino Eis-me aqui diante do trono, né? Ele está pedindo para sua família e para os seus pais, né? Pais Noel Belém e a mãe Olinda Costa. Esse é o Noel. Como é que tá, meu irmão? Tudo bem? Deus abençoe sua vida, sua casa, sua família. E também a dona Olinda. Deus continue abençoando a família do seu Michel Benício, né? Olinda Costa. Deus abençoe, né? Deus dê um dia de paz, de vitória para sua vida. Nós ouvimos aí o hino Viva com Deus, né? José de Paula, né? E também a pedido, temos aqui Um Passo Só, também de José de Paula. Você vai ouvir e logo após você estará ouvindo Eis-me aqui diante do trono. É a pedido do nosso querido amado irmão Michel Benício. Isso é sempre uma bênção. Deus abençoe os nossos amados irmãos. Deus continue dando dia de paz, dia de vitória. Se você ainda não é participante desse departamento de senhores, das congregações, né? Nós estávamos aí sábado na congregação Poço de Jacó, meu irmão. Pensa num culto abençoado, cheio de Deus. Quero aqui mandar um grande abraço pro seu Odaí José, né? Não é o cantor, não, tá? Meu irmão estava há mais de 14 anos afastado do caminho do Senhor Jesus. E a gente foi ali, trouxe uma palavra de Deus ao coração dos nossos amados irmãos, e ali o seu Odaí José, ele aceitou Jesus ali, contristado, sabe, alegre, cheio de Deus naquele dia, né? O qual é o nosso dever de pregar o Evangelho, pregar a palavra de Deus. E por isso, meus amados irmãos, quero agradecer a Deus aí pelo dirigente, nosso irmão Lucas Barbosa, ele que foi o canal através dos irmãos aí, irmão Francisco e os demais irmãos ali da congregação Poço de Jacó, para nós estávamos ali ministrando a palavra do Senhor Jesus. Se você quiser também aí, você pode chamar aí o dirigente, pode chamar aí o seu apresentador aí como diácono da igreja, né, e também como missionário, para estar levando uma palavra de Deus lá na sua congregação. A gente encaixa, vê a agenda aí, a gente também está pastoreando, dirigindo uma congregação, mas, né, a gente dá um jeitinho aí para estar lá junto. Lembrando que hoje também, irmão, hoje é culto de Santa Ceia do Senhor, lá na congregação Raiz, ou na congregação Rio Jordão, né, o qual também amanhã à noite teremos aí grande vigília lá naquela congregação. Desde já você é convidado conhecido lá no bairro da Paz, o antigo Morro do Macaco, né? Agora é bairro da Paz. Quando a igreja chega, a igreja muda, né? Ao lugar, dependendo da situação, a igreja é para isso, para mudar vidas de famílias, né? Quero mandar um grande abraço pro nosso irmão João Paulo, sempre ligadinho no programa Ondas de Esperança, tá certo? Desde já, meu irmão, que Deus te abençoe, te guarde, te ilumine. Vamos ouvir o hino de José do Paulo. Logo depois nós estaremos ouvindo Diante do Trono, Eis-me Aqui. E também estaremos ouvindo mais um hino, A Melhor Coisa, pedido da nossa querida irmã Marielle, oferece para todos os ouvintes. E como o hino diz, a melhor coisa que eu fiz, né, é de aceitar Jesus como nosso único e suficiente Salvador. Desde já, Deus te abençoe, te guarde, te ilumine, Deus te dê um dia de paz e de vitória. No nome santo do Senhor Jesus Cristo, e daqui a pouco a gente volta. Eita glória!
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2: Graças a Deus. Meus amados irmãos, chegou a hora de ouvirmos a preciosa e infalível Palavra de Deus. Quero trazer um texto bem conhecido aos meus amados irmãos, que se encontra no livro de Jó, no capítulo de número 42, versículo de número 2 e também o versículo de número 5, que nos diz o seguinte: bem sei eu que tudo podes, e nenhum dos teus pensamentos pode ser impedido. Versículo de número 5 diz: com o ouvido os meus ouvidos ouvi, mas agora te veem os meus olhos. Meus amados irmãos, a Bíblia Sagrada, ela fala dessa história deste servo do Senhor chamado Jó. E a gente percebe que Jó surge na Bíblia Sagrada como o homem mais próspero, o homem abençoado, o homem que tem sucesso. Ainda digo mais, era famoso, conhecido, mas de repente a vida dele foi do céu ao inferno, como diz no ditado popular. E muitas das vezes ele pediu a sua morte. Os amigos que chegaram ao seu encontro acusaram. Mas quando chega a partir do capítulo de número 38 a seguir, do seu próprio livro, o próprio Deus do Redemoinho começa a se comunicar diretamente com Jó e falar do que e por que ele estava passando por aquilo. Interessante que Deus não o acusa, mas o Senhor o repreende pelas atitudes que ele tomava, que ele falava. Ao ponto que ele diz assim mesmo, olha, no versículo de número 3, ele diz assim mesmo: por isso falei do que não entendia, e quando chegou o momento, ele começou a perceber que o próprio Deus que ele conhecia com apenas o ouvir, agora ele conseguia enxergar as atitudes e o próprio Deus na sua vida, por tudo que ele estava passando. Às vezes, meus amados irmãos, nos sentimos abatidos, abalados, tristes, machucados, e até mesmo nos sentimos desprezados. Eu sempre costumo dizer, nos meus momentos mais difíceis de enfermidade, de momentos complicados, olhar para a vida de Jó. Jó é conhecido como pai da paciência. E por isso, meus amados, se você vê alguém que sofreu depois de Jesus mais do que Jó, pelas situações, pelas causas, mas tudo isso, meus amados irmãos, lá no final ele começa a entender que tudo que ele estava passando era um propósito de Deus. Tanto é que ele diz a si mesmo: eu sei que tudo tu podes, e nenhum dos teus pensamentos, em outras versões, teus planos, Em outras versões, teus propósitos. E ele começou a entender que o seu sofrimento tinha um propósito de Deus. Quem sabe você nesses últimos dias tem olhado e tem verbalizado algo como assim dizendo: eu nasci para sofrer. Ninguém olha para mim. Deus não me escuta. Ao ponto de você estar chegando a obter algum tipo de enfermidade emocionais, doenças psicológicas. Mas assim como Jó diz no seu próprio livro, dizendo: eu sei que o meu Redentor vive. Apesar da tua luta, das tuas dificuldades, o nosso Deus ainda está de pé. Aleluia. Ainda olha para você, ainda sabe o que você tem passado, tem vivido. Ah, e nestes últimos momentos, quem sabe você tem sobrevivido, Deus está dizendo para mim e para você nessa manhã: eu contemplo a tua vida, eu sei da tua história. Aleluia. Ainda digo mais: o Senhor tem tempo, tem hora, tem local para te abençoar. Nessa manhã eu venho trazer uma palavra de vitória para você, dizendo: Deus, ele vai mudar a tua história. Deus vai mudar este momento. Quem sabe eu esteja falando aqui para alguém que passou pelos médicos por esses dias, e o médico disse: a coisa vai piorar, a coisa vai complicar. O Senhor está dizendo para mim e para você: apenas confia que o teu Redentor vive. Deixa Deus trabalhar na tua vida. A Bíblia, pois a própria Bíblia nos relata que nos momentos mais difíceis de Jó, ele começou a ouvir Deus e começou a contemplar as maravilhas de Deus na sua vida. Mas nada tinha mudado na vida de Jó, mas mesmo assim ele entendia e ouvia e via Deus. Oh, glória! Aleluia! Diz a Bíblia Sagrada, a partir do versículo 9 e 10, também ainda deste texto, do capítulo de número 42. E o Senhor virou o cativeiro de Jó. E Deus mudou a sorte de Jó. Deus mudou a situação de Jó. Deus mudou a história de Jó. Deus mudou a fase de Jó. Mas o propósito era o mesmo. Eita, Deus de glória! O propósito de Deus era o mesmo. Aleluia. Deus honrou a vida de Jó. E a Bíblia diz que Deus vira o cativeiro dele quando ele apenas orava pelos seus. Aleluia. Não pare de orar. Não desista. Vou dizer um pouquinho mais para você: o segredo da tua vitória está na oração. Vou falar para alguém aqui que eu sei que está ouvindo. Talvez você tenha deixado de orar. Talvez você tenha deixado de buscar a Deus. Talvez você tenha deixado de ler a Bíblia. Buscar o Senhor pela madrugada. Aleluia. Talvez você tenha deixado de ter uma comunhão com o Senhor. Talvez nesses últimos dias você tenha, vou falar aqui um ditado popular, tenha relaxado na obra. E às vezes você, quem sabe, do jeito que você está fazendo, não, é, tá bom. Faz isso não. Eu aprendi com um irmão e amigo dizendo para mim que Deus, para Deus, nada menos, oh, aleluia, que o melhor. Volte a ter perspectiva novamente na obra do Senhor. Eu tenho certeza, meus amados irmãos, que nesta manhã essa palavra tem endereço, porque Deus ainda tem propósito na tua vida. Não pense você que você está só. Ó, diz a Bíblia Sagrada, e o Senhor acrescentou a Jó outro tanto, em dobro, a tudo quanto possuía. Perdeu tudo, mas Deus deu o dobro de volta. Olha que eu não sou de pregar sobre positivismo, mas prego sobre a prosperidade de Deus, sobre as bênçãos que Deus nos abençoa, de ser abençoado. Deixa eu dizer uma coisa, não quero ir para o lado financeiro, mas aquilo que você perdeu, a tua fé, a dedicação, o compromisso, a vontade, a disposição, a alegria, a paz. Ai, Deus da glória, Deus está trazendo tudo de volta. Oh, aleluia. Deus vai mudar o teu quadro. Aleluia, receba nessa manhã. Deus vai mudar o teu cenário. Oh, glória. Deus vai abençoar a tua vida. Deus vai abençoar a tua família. Deus vai abençoar a tua casa. Aleluia, você não está só, o teu Redentor vive. Oh, aleluia. Louvado seja o nome do Senhor Jesus Cristo. Nesta manhã, encerro aqui dizendo: nenhum dos pensamentos do Senhor, oh glória, pode ser impedido. Tu irás ver a glória de Deus na tua vida. Eu estou sofrendo, mas tu vai ver a glória de Deus. Eu estou enfermo, tu vai ver a glória de Deus. Eu estou passando dificuldade, tu vai ver a glória de Deus. Tu vai ver a glória de Deus. Profetizo na tua vida nesta manhã. Alai. Tu vai ver coisas grandiosas de Deus na tua vida. Louvado seja o nome do Senhor Jesus Cristo. Quero orar por você nessa manhã. Aleluia. Ore comigo. Senhor nosso Deus e nosso Pai, Deus de infinita misericórdia e graça, renda ao Senhor gratidão, Senhor, por tudo que o Senhor tem feito nas nossas vidas. Deus amado, esta palavra, Senhor, que o Senhor trouxe, Pai, aos nossos corações, que seja para abençoar vidas. Louvado seja o nome do Senhor Jesus, que venha trazer vida, paz e alegria para vidas das pessoas. Deus continue abençoando, Senhor, cada um, Senhor Jesus Cristo, que está ligado neste programa. Abençoa com vida, abençoa com paz, abençoa com alegria. Deus amado, vai ao encontro nesta manhã. Deus amado, faz coisas maravilhosas, assim como o Senhor fez na vida do nosso amado irmão Jó. Faz na vida de pessoas nesta manhã, que possamos voltar a sonhar. E o teu nome seja glorificado, Pai. Continue conosco. É tudo que nós pedimos. Deus abençoe a família Nascimento, Pai. Abençoe a família da irmã Lúcia. Abençoe, Senhor, cada família nesta manhã. No nome santo do Senhor Jesus Cristo. Pai, continua conosco. Amém. E amém. Glória a Deus, aleluia, né? Bom dia, né? Estão mandando um recadinho aqui, quero repassar aqui pra você, né? Bom dia, gostaria mandar seu alô pra dona Lúcia e o seu Pedro, que estão todas as manhãs ligadinha na Rádio Jovem FM. Deus abençoe, dona Lúcia, um dia de paz e vitória pra senhora. Também quero aqui mandar um grande abraço. Também está mandando um abraço aqui. Deixa eu ver aqui. Que bênção. Charles, né? Charleson Brasil. É, bom dia. Peço oração. Meu irmão, Deus te abençoe. Locutor da Rádio FM 87. É, nosso companheiro. Deus abençoe, irmão. Deus abençoe a sua vida. Deus dê vitória para você. Sei que o nosso Deus é o Deus de mudança, é o Deus que nos surpreende, é o Deus que sempre faz maravilha em nossas vidas, tá bom? Deus abençoe grandiosamente cada família sempre ligadinha neste programa, Ondas de Esperança. Deus te dê sempre um dia de paz, um dia de vitória. Já estamos encerrando o trabalho, amanhã o especial é saudade, né? Já estou dizendo para você, amanhã ligue para cá, para gente, peça seu hino, um hino bem antigo, aquele hino bem antigo mesmo que você faz, nem você não ouve. É, peça pra gente, a gente coloca pra você aqui, tá bom? Os demais, Deus dê um dia de paz, de vitória a todos. Amanhã é um especial saudade. Até o próximo programa. Deus te abençoe e guarde. Volte a sonhar.

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0: Vamos nessa, gordinho! Bom dia pra ti, mano velho, ele já tá no corre por aí. Que nem o Mariano. Fala, Mariano, como é que tá a parada? Eu tô no corre, mano. Olha a hora, trabalhador brasileiro. Bom dia, Lucas. Beleza, mano velho? Manhã bonita hoje do dia 14, hein? 14, a metade do mês de maio. É, mano velho, estamos vivendo hoje o 14º dia do 5º mês do ano. Mês das mães, mês das flores. Eita, mês bonito, viu? É, cara. É um mês bacana. Mês do DJ Lucas também, né, mano velho? Foi, né? Mês do mano velho, mês das mães. Tanta coisa bacana, mano velho. Pois é, mano velho, 12 trabalhadores, 12 minutinhos, estão passando aí das 7 da matina. É? Já 12 minutinhos já estão passando aí das 7 da matina. Nessa manhã bonitinha, hoje de quinta-feira, né, véspera do Dia Internacional da Gelada. É, e o cara inventa isso aí, sabe, mano velho? O engraçado bebe todo dia. E acha que o Dia Internacional da Gelada é sexta. Ah, mentiroso. Falar em Brasil, a Copa do Brasil, mano velho, né? Rolou pra caramba esse final de semana, né? É.
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0: 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Eita! 3 milhões e um boró no caixa do Clube do Remo. É. Olha, agora eu vou te falar, viu? Foi um jogaço, viu, cara? Um jogaço cheio de muitas emoções. O Bahia vinha de 2 derrotas contra o Clube do Remo, contra os últimos 2 jogos, né? É, aí o Remo ganhou uma de 4-1 e a outra de 3-1. Então, quer dizer, no geral, 7-2, né, mano? Aí o... Então, quer dizer, pra reverter isso, o Bahia tinha que fazer, parece, 3-4 gols, parece, né? Por aí assim, né? Então, quer dizer, aquilo deu assim, um impulso de quero ganhar, tenho que ganhar, e o jogo se transformou num jogo muito bonito. Agora parece-me que só depois da Copa, né, mano velho? É, a outra fase da Copa do Brasil. É, égua, essa aí é pai d'égua, vai! E aí, galera! Pois sou Clube do Remo, até debaixo d'água. Quanta alegria que tem de norte a sul. Agora é o seguinte, Lucas. 7 horas, mano velho, mais 14. O Paysandu não conseguiu passar para outra fase, mas aí toda a imprensa, principalmente a carioca, elogiou o desempenho do Paysandu, até porque ele jogou contra um time de Série A. Ele disputou pau a pau ali, jogo bonito pra caramba. O Vasco da Gama viu a coisa preta pela frente, mano velho. Ganhando 2-0, ele vai empate e tudo. É. É assim também, mas tem que ser assim, mano velho. Tem que chegar lá. Por isso que o mosaico do Clube do Remo tava lá. Somos o Norte. Pra eles se mancarem, né, mano velho? Tá certo, então. 7 horas, mano velho. 7 da matina e mais 15 minutos. Bom dia, trabalhador. A gente já chega falando assim. Então, quer dizer, olha. Rapaz. Voltou pro fundo de novo. Rapaz, ontem eu falei cedo com um colega meu. Ele disse assim, mano velho, choveu a noite inteira. Ele disse, não, fez um sol do caramba. Noite inteira. Toca a música, Didi. Arregaça, mano velho.

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6: Acima! 7 horas, Mano Velho, 7 da matina e mais 37. Alô? 37, Mano Velho, 37 minutinhos. Estão passando aí das 7 da matina. Pois é, já 37, Mano Velho, o negócio é rápido que passa, viu? 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Rapaz, é muito fácil pra tu acertar, tá bom, mano, velho? 7 horas, mano, velho, 7 da matina e mais 38. 38 minutinhos, estão passando aí das... 39 agora. Estão passando aí das 7 da matina, meu amigo Rosinho também. Bom dia, mano. Meu querido amigo Rosinho tá pra lá e pra cá, já correndo atrás na motoca. E eu quero te desejar um dia muito especial, velho. Um dia abençoado pra você e toda a sua família, tá legal? E a galera lá da Agência Central RB, meus amigos da Agência Central RB, ela parece que ainda tá lá com esse ponto lá do Independente, não sei nem precisar, mano, velho. Mas se tiver lá, com certeza ficou muito mais fácil pra galera que se deslocava de lá pra vir aqui fazer a pezinha, né? Tá bom, então. Muito obrigado a todos pela sintonia. Um bom dia. Olha, agora já estão passando 39 minutinhos, estão passando das 7 da matina. Toca música.

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3: 8 horas, mano velho. 8 da matina e mais 6. 6 minutos. Meia dúziazinha, né, mano velho? Meia dúzia de minutos estão passando aí das 8 da matina. Que manhã, pai d'égua hoje. Isso aí, ó. A moleque. 8 da matina e mais 6 minutos. Tava falando que hoje é quinta-feira, véspera do Dia Internacional da Gelada, dia 14, mano velho. 14 de maio de 2026. As coisas estão andando assim aceleradas. Sabe por quê, mano? É porque é o seguinte: a expectativa, todo brasileiro está vivendo a expectativa de uma boa quadra junina, ou tempo pai d'égua, no forrozinho gostoso. Lembrando que na quadra junina, né, Lucas, tem um arraiado mano velho, né, mano velho? Isso, segundo o Lucas, aí tá preparando o arraiar pai d'égua, viu, mano velho? Aí tem a Copa pra variar. Eita, tu é doido, mano velho? Égua, mano velho. Aí não demora muito, tem que votar pra não sei o quê, não sei o quê, não sei o quê, né? E a porrada tá comendo no centro por aí afora. É, negócio de oposição, essa coisa, aí o cara candidato, o outro já vem, joga farofa na paçoca dele, joga. Como é que é, mano? Jogaria na paçoca do outro. Meu pai do céu. É, rapaz, ontem eu vi uma reportagem do governador do estado do Pará, né? Ex-governador, agora é a Rana. A vice assumiu que ele tá correndo atrás já pra senador. Quer dizer, ele vai entrar na vaga do velho. É, rapaz, e ele tava fazendo entrega desse negócio da Usina da Paz. Não sei em que município. Meu amigo, esse negócio pegou bem pra caramba, viu? Benza a Deus, viu, cara? Tem coisa que parece que cai do céu, viu? Olha, eu não tô puxando o saco de ninguém. Só puxo o saco do papai do céu. Aquele sim, aquele é meu candidato eternamente. 8 horas, 8 da matina e mais 8 minutos. Olha, lá no Begozão, meu querido Begozão, deve estar tudo molhado por lá. Meu amigo Ailton, é o Bigode, fala Bigode, e a esposa Dona Elia Elsa. Não perde um programa, mano velho, essa turma boa e bacana. Ailton e a Dona Elsa. O Ailton é conhecido assim como Bigode. Então pronto. É, mano velho, um bom dia pra você. Tá legal? Muito obrigado pela sintonia, um bom dia. Aí no meu amigo Batatinha, rapaz, deve estar feliz da vida com o resultado do Clube do Remo, né? Que permaneceu, passou para outra fase, embolsou 3 milhões e lá vai poeira. Ih, rapaz, isso aí é gostoso pra caramba quando passa assim, né? Mas tá certo, infelizmente o Paysandu não passou. Olha, se o Paysandu tivesse ganho aquele jogo do Vasco em Belém, o Vasco ia dançar lá dentro de casa. Pensa, jogou pra caramba. Eles elogiam, então a própria imprensa carioca elogiou que o time do Paysandu é um time guerreiro. Guerreiro. É bom que se diga que ele perdeu, foi desclassificado para um time da Série A, cara. Se o cara for colocar isso na ponta do lápis, pesa. E o pessoal tem que ver o seguinte, o Paysandu tá lá, é líder da Série C, mano. Tá bom? 8 horas, mano velho, 8 da matina e mais 9 minutinhos estão passando das 8 da matina. Fala aí, Remy Paysandu. Já cumprimentei meu amigo Batatinha do Açougue Mercantil Família e o Popular e o Zenon também. Zenon, o Lucas falou com ele cedinho e já tava fardado azul e branco, né? Alô, Zenon, aquele abraço, mano velho. Vocês têm, no quadro de saúde de hoje, falar num negócio que todo mundo sabe e tem medo disso, viu? A saúde vai dizer, bora ver esse negócio aí. Cuidados caseiros para evitar o pé de atleta. Você sabe o que é isso, né, mano? Cuidados caseiros para evitar o pé de atleta, né? Olha, é assim, mantenha o pé infectado, descoberto e seco, né? É, descoberto, não vai embrulhar, não vai passar gado, essas coisas, né? Troque as meias sempre que estiverem úmidas. Use apenas meias brancas para evitar qualquer irritação pela tintura. Use um secador de cabelo para secar seus sapatos ou deixe-os fora de casa para secar. Lá no sol, tal, né? Não use sapatos que estejam úmidos. É, molhou e tal, pegou uma chuvinha, fui logo lá no telhado para secar rápido, viu, meu velho? Olha, espere até que estejam totalmente secos por dentro. É lá dentro é que abafa o negócio. Use spray para fungos, pós e também cremes. É, rapaz, isso aí é porque esse negócio dá no pé é terrível. Esse negócio de pé de atleta, esse negócio, o sapato úmido. Se a pessoa tem aqui um negócio que eu vou falar, se o cara usar várias vezes o sapato sem meia, a mano velha ali vai dar um chula que eu vou te falar, viu, mano? Então não vai usar meia, uma meia por dia. Me lembro bemzinho quando eu trabalhava no comércio, eu não podia ir de bermuda e tal, não tinha vestidinho e tal. Então uma meia por dia. Por dia. Tem gente que usa duas por dia, uma de manhã e outra de tarde. É porque eu passava o dia no comércio e de manhã só voltava de noite. Mas não podia repetir, senão podia dar bronca. O chula tomava conta. Ai, meu Deus do céu. Tá aí. Cuidados caseiros para evitar o pé de atleta, né? É, né? Hoje, no dia 14, dia 14 de maio, lá não me recordo o nome, o ano, né? Aconteceu o lançamento do laboratório espacial Skylab. É? Também no dia 14 de maio é aniversário da morte do grande conhecido internacionalmente Frank Sinatra. O Frank Sinatra todo mundo conhece, mas pouca gente conhece assim grande parte da vida dele. Ele foi artista, foi ator de cinema, além de um grande cantor que foi, né? Muita gente tentava imitar ele. Reconhecido como um dos melhores cantores do mundo, foi também ator, fez muitos filmes faroeste. Eu sou amante do filme Bang Bang. E eu assisti vários filmes como ele, mocinho do cinema, do faroeste. Bang Bang, né, rapaz? Outro cara que também cantou, que fez filme faroeste, foi o Elvis Presley. Elvis Presley também fez filme Bang Bang. Tu vê, né? Então, o Frank Sinatra, hoje, né, seria aniversário da morte dele. Grande, grande Frank Sinatra. Grande mesmo. 8 horas, mano velho. 8 horas e mais 13 minutinhos. Estão passando aí das 8 da matina. Meu amigo Mariano, gente fina, parceiro da gente, sangue bom, esposo da Marilda, está lá na sua house, no seu AP, lá no terceiro andar, curtindo o Mano Velho, só de boa. Ele me disse que lá de cima, na casa dele, lá no terceiro andar, não é do telhado. No terceiro andar ele enxerga lá a Baía do Guajará, Mano Velho. É, moleque. Grande Mariano, gente fina pra caramba. 8 horas, 8 da matina e mais 14. Mariano, toca música.
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0: aí, mano velho? Pra cima!
1: Fala! Olha que o dia... 8 horas, 8 da matina, trabalhador brasileiro, e mais 37, mano velho. Olha, já estamos aí na reta final do programa, né? Essa edição de hoje, do dia 14 de maio de 2026. Olha, o dia tá legal, viu, mano velho? O clima tá gostoso, o astro rei, ele tá querendo sair, sabe? Tem umas nuvens que tá brigando com ele e tudo, mas ele é forte. De repente ele vara aí com mais de mil, promove uma manhã, início de tarde gostosa, quentinha. E o São Pedro começa a molhar lá para as 4, 5 horas e tal. Entra pela noite e tal. É o tempo dela. O tempo da chuva, tempo de muita água, mano velho. Então deixa cair. E segundo o levantamento aí dos meteorologistas, esse mês de maio até grande parte do mês de junho, é como acontece geralmente no mês da quadra junina, é com chuva. Me lembro que tempos atrás aí, quando tinha aqueles tradicionais terreiros na rua, fechava de uma esquina na outra, decorava a rua todinha, contratava um sonoro, naquele tempo era sonoro, né? Era nem aparelhagem. Aí tinha o pau de bosta, que era do meu irmão. Eita, sonoro bacana, mano, velho. É, quanto é doido, né? Oh, meu Deus do céu. Pois é, então, nesse tempo, aí na periferia da cidade, tinha esses tradicionais terreiros juninos, mano, velho. E era na pissarra, até na lã, que o pessoal aterrava com serragem. Credo. Quando molhava, a catinga subia, não tinha, a negada não queria nem saber. Égua. Deixa chover, mano velho. 8 horas, 8 da matina e mais 39 minutos. 39 minutinhos estão passando aí das 8 da matina. Olha, hoje a família da minha querida amiga Marilda, a esposa do nosso grande amigo Mariano, a neta dela está aniversariando hoje, em tocar parabéns para a neta da Marilda, que está completando hoje 17 anos de idade. Que idade maravilhosa, né? Adolescente e tal, muito querida pela família. E hoje a família estará reunida, sem dúvida nenhuma, né? Parentes, amigos, estarão reunidos para cantar assim, ó.

pra você. Ela não deu o nome da menina. Mas ó, ela é filha... É, da filha da Marilda com o Lourinho, filho da nossa querida amiga Hilda do Papão. Eles são os avós da moça e todo mundo, sem dúvida nenhuma, hoje estarão se reunindo para comemorar esse grande dia. É o aniversário da neta, 17 anos. Que o Papai do Céu abençoe, que ela tenha um futuro brilhante e que venha segurar com muito orgulho o sobrenome dessa família, que é muito querida, tá bom? Parabéns pra você, que Deus te proteja, te abençoe sempre, sempre. 8 horas, amigo trabalhador, 8 da matina e mais 40 minutinhos, já estão passando aí das 8 da matina. Eu dizia que hoje seria aniversário de morte do cantor Frank Sinatra. Como se trata de um grande cantor, e nós que fazemos aqui o nosso programa aqui, trabalhando no meio de comunicação, nós temos muito de importante para todos nós que fazemos comunicação, a música, né? E não podia deixar passar em branco esse dia, né? Que tem homenagem pelo aniversário de morte do grande Frank Sinatra, né? Que foi em 1998. Faleceu Francis Albert Sinatra, era o cantor dele, era o nome dele de batismo, cantor e ator de cinema americano, como eu já tinha comentado aí, né? Cantor muito famoso em caráter internacional e ator de cinema americano, isso aí, né? Um dos mais populares intérpretes dos Estados Unidos. Protagonista de filmes, músicas de grande bilheteria. De filmes musicais, melhor dizendo, de grandes bilheteria. E isso foi, incontestavelmente, um dos grandes artistas, reconhecidamente no mundo inteiro, né? Assim como o Brasil tem muitos valores reconhecidos no mundo inteiro, como de futebol, Pelé. Nós temos o rei Roberto Carlos, o mundo inteiro conhece esse cara, né? E outros e outros e outros hoje. Tem o saudoso Maguila, que o mundo inteiro conheceu, um dos maiores pugilistas do mundo, né? E entre tantos outros do mundo inteiro. Então o Brasil também se destaca nessas figuras, esses ícones que deixaram um legado muito grande a seguir como profissional, seja qual for a área, né? Tá bom, então. 8 horas, amigo trabalhador. 8 da matina e mais 43 minutinhos. Estão passando das 8 da matina. Toca música, mano velho.

0: Pois é, mano velho, olha que música bonita essa sequência aí, vou te falar. Começou com aquele forrozinho gostoso. Isso aí já é uma prévia assim para um final de semana de boa, né? DJ Lucas foi contratado para representar o estado do Pará no estado do Maranhão. DJ Lucas, o incomparável. Chegar lá no estado do Maranhão, arregaçar. Não esquecer de Benevides. Sou eu, mano velho, DJ Lucas, o incomparável, diretamente de Benevides. É, olha a moral.
1: Acima!
0: Né, mano velho? 8:56, mano velho. 56 minutinhos, estão passando das 8 da matina. 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Beleza, então. 8:57, até amanhã. Um bom dia para todos vocês, meus queridos amigos e amigas.

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0: Fala aí, Naldo!
1: Vamos nessa, uma ótima manhã pra você, 10 horas 44, Sunda Caroline aqui no Conexão Caroline, música gostosa, né? Lá vai fogo, então pronto, toma ali.
2: Exatamente.
1: Vamos nessa, hoje é quinta-feira, quase final de semana, quase sexta-feira, quinta-feira, dia 14.
2: Exatamente.
1: 14 de maio, né? 2026. Uma ótima manhã pra você, bom dia, tudo de bom, viu? Obrigado aí pela companhia maravilhosa, vem com a gente até o meio-dia, muita música gostosa pra você curtir aqui no Conexão, aqui na sua Jovem FM 87,9, é sucesso total pra você. Sua participação valendo aí pelo WhatsApp 980507115, manda aí a tua mensagem, já participa com a gente aqui, tá bom? 980507115, papai, pra você tá participando com a gente, pra você tá interagindo, é aqui no Som da Jovem FM, nessa manhã bacana demais. Quinta-feira! Conexão Jovem pra você, pra galera que tá ligada com a gente aí, curtindo a nossa programação, tá desde cedo, né, ligado aqui na Jovem FM, nosso muito obrigado aí pela audiência, pai d'égua de todos vocês. 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
2: Exatamente.
1: 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Grande abraço, nossa amiga Ana, nossa gerente Ana, lá da Marilá. Toda a galera lá, o Robson, o Léo. É um grande abraço pra toda a galera aí ligada, sempre na Jovem.
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1: Michel Teló no Conexão.

0: Essa é o Conexão Jovem. Pra você que tá jovem, FM, o som do dia de Vitor Hugo, Tubarões. Música Pai Dégua pra você curtir aqui no som da Jovem FM. Teve também o som do Léo Santana, Marquinha de Fitinha e o Israel Rodolfo Toplay. 11 horas e 1 minutinho em Benevite, 11 e 1, hora certa. Você ligado aqui no som da Jovem FM, hora certinha pra você que tá ligadinho, tá só curtindo, só de boa, curtindo aí nesta quinta-feira, Pai Dégua, né? Hoje dia 14 de maio,
1: exatamente. Mas
0: 14 de maio, chegando aí na metade, né, do mês de maio, mês 5 do ano, mês que antecede aí a Copa do Mundo da FIFA, esse ano a Copa do Mundo, né, vai ser regado aí com muito chope e forró, né, espalhados aí pelo Brasil inteiro, porque a Copa passada que foi em dezembro, exatamente. E esse ano volta pra data normal, né? Que é a época, né? Foi 22, é 4 anos, é. E aí esse ano volta pra época, né? Que sempre acontece mesmo é verdade, pro final do ano ficou sem graça, não ficou legal, né? Como já é tradição acontecer aí sempre nessa época do mês de junho, né, até metade de julho, mais de um mês, né, de competição da Copa do Mundo. E esse ano vai ser mais clubes, né, teremos mais clubes com 4 sedes, diferente das outras Copas do Mundo, que era sempre uma sede só, né? Essa Copa do Mundo deste ano vai ser em 4 sedes diferentes, né? Canadá, Estados Unidos, né? São sedes. México, né, também vai ser uma das sedes aí. São 4 sedes diferentes. E aí mais seleções, né? São mais seleções que estarão participando aí da Copa do Mundo. Legal demais, já começa aí. Na segunda-feira, viu? Na segunda-feira, dia 18, já a CBF já mandou aí pro Carleto, né? A lista com 52 nomes, de lá ele tira 26. De lá ele escolhe aí os 26 preferidos dele para compor aí o elenco da seleção brasileira para a Copa do Mundo, né? Essa é a última e definitiva lista, né, de convocados, que vai ser na segunda-feira, 5 horas da tarde, lá no Rio de Janeiro, né? Vai acontecer aí a convocação, né, da nossa seleção brasileira. Isso, rapaz, Neymar tá com tudo aí, esperando essa, olha aí, já ontem, né, ontem, ele jogou, né, muita gente pensava que ele não ia jogar ontem, porque era, né, não marcou nenhum gol, mas o Santos avançou, né, na Copa do Brasil, e ele fica nessa expectativa aí de estar entre os 26 que o Carleto vai convocar aí na próxima segunda-feira. Rapaz, então veremos aí, né? Veremos aí. São 15 jogadores que estão atuando no Brasil, que estão nessa lista dos 55 escolhido aí pela CBF. Então, daí teremos os jogadores que vão brigar, né, pelo Hexa da seleção brasileira. Joga nos Estados Unidos, né? Os primeiros jogos aí, a seleção brasileira joga nos Estados Unidos. Então vamos ficar na expectativa. Na segunda-feira, 5 da tarde, né? A gente fica nessa expectativa dessa convocação. Quem vai para a Copa do Mundo? Agora 11 horas e 5 minutinhos em Benevites, hora certa para você ligado aqui no som da Jovem FM 87,9. O WhatsApp já sabe, para você participar é o 980507115, 980507115. Manda aí a tua mensagem participando com a gente aqui do Conexão, na sua Jovem FM 87,9, né? Com a melhor programação do seu rádio, a melhor programação para você curtir, né, o dia inteiro. A música Pai d'Égua de Márcio toca para você aqui na Jovem FM, tá bom? Então fique ligado sempre com a gente, curtindo a nossa programação. Vamos trazer aqui o giro de notícias. Em seguida a gente volta com muito mais músicas para você, depois do bloco de apoio cultural.
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2: Quinta-feira, 14 de maio de 2026, este é o Giro de Notícias. Eu sou Norberto Notari e você acompanha os destaques do momento. A Polícia Federal prendeu na manhã desta quinta o pai de Daniel Vorcaro, Henrique Vorcaro. A prisão foi autorizada pelo Supremo Tribunal Federal e faz parte da investigação sobre as irregularidades do Banco Master. Publicitário Thiago Miranda, dono da agência MIT, confirmou ter intermediado repasses do ex-banqueiro Daniel Vorcaro para um filme sobre o ex-presidente Jair Bolsonaro. A declaração foi feita após reportagem do The Intercept Brasil revelar que o senador Flávio Bolsonaro teria negociado US$24 milhões com Vorcaro para financiar a produção audiovisual, inclusive com um áudio vazado. E a imprensa internacional destacou a notícia sobre a conversa entre o senador Flávio Bolsonaro e o banqueiro Daniel Vorcaro, dono do Banco Master. A notícia ganhou espaço no La Nación, The Washington Post, Reuters e Bloomberg, entre outros. A mídia estrangeira falou em aprofundamento da crise no campo bolsonarista. O governo federal anunciou medida para tentar conter a alta dos combustíveis no país. Proposta prevê a criação de um subsídio que pode chegar a 89 centavos por litro de gasolina e 35 centavos por litro do diesel. A ação será implementada por meio de uma medida provisória assinada pelo presidente Lula. A Anvisa adiou a análise do recurso da Química Amparo contra a suspensão da fabricação, venda e uso de produtos da marca IP. Segundo a agência, uma fiscalização encontrou 76 irregularidades na fábrica, incluindo a presença de uma bactéria em mais de 10 lotes de produto. A empresa deve apresentar hoje medidas corretivas e o caso voltará a ser analisado amanhã. Copa do Brasil, o Atlético Mineiro avançou ao bater o Ceará nos pênaltis. O Vasco empatou com o Paysandu por 2-2 e também está nas oitavas. O Remo e o Mirassol avançaram ao vencer Bahia e Bragantino por 2-1. O Palmeiras goleou o Jacuipense por 4-1 e está na próxima fase. O Santos bateu o Curitiba e também passou. O São Paulo foi eliminado ao perder para o Juventude por 3-1, que culminou também na demissão do técnico Roger Machado.
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0: Agora 11 horas e 31 minutinhos em Benevite, 11h31, hora certa para você, ligado com a gente, curtindo Conexão aqui na sua Jovem FM. A você que tá ligado aqui na programação, obrigado pela audiência, meu amigo Marcelinho Carioca, tá ligado com a gente, aquele abraço para ti. É, rapaz, tá ligado aqui no som da Jovem FM.
1: Um abraço.
0: Isso. Marcelinho Carioca, irmão aí do Charlisson do Brasil.
2: Isto.
0: Tá ligadinho com a gente aí no Santos Dumont, curtindo a nossa programação.
2: Exatamente.
0: E abraço pra ti, obrigado aí pela audiência, tá bom? 11 horas e 31, a Célia tá ligada com a gente lá no Maguari, curtindo aqui o nosso Conexão. Obrigado, Célia. Obrigado aí pela audiência, tá curtindo aí a nossa Jovem FM. Curtiu o sucesso, as melhores músicas tocando aqui na sua preferida.
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0: O Antônio Carlos tá ligado com a gente aí no centro da cidade. Antônio Carlos, curtindo aí o nosso Conexão. Aí no centro comercial da cidade. Ligado aqui no som da Jovem FM. 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Aproveite e dá aquela passadinha lá para você conferir. 11 horas e 33 minutinhos em Benevides. 11h33, hora certa para você ligado aqui no Conexão. 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

0: Final do nosso Conexão. 11 horas e 59 minutinhos em Benevides. Aí o som do BTS, Body to Body. É isso mesmo. Então bora, simbora. TV da Benção da banda 007, Sosseguei. Julia B, Thor. Tonta, né? Da Julia B, Tonta. É isso mesmo. Sucesso pra você, as melhores tocando aqui no som da Jovem FM. Agradecendo aí a sua companhia, a sua audiência maravilhosa. Obrigado mesmo pela companhia, beleza? Valeu. Já já na sequência tem batidão pra você curtir, né? Batidão da Jovem FM, depois Parada Retrô, Interligado, né? Segue aí a programação da sua rádio Jovem FM. Obrigado mesmo pela companhia maravilhosa, beleza? Grande abraço para você que tá ligadinho com a gente, tá curtindo aí a nossa programação. Obrigado pela audiência. Só na manha, rapaz. Deixa eu só mandar aqui um abraço, né? Fiquei devendo aí, elas mandaram, né? Não sei se foi ontem. É um abraço aí para Mary e a Elisa na escuta aqui do Conexão, né? Lá na loja Paulista Móveis e Estofados, aí da Visconde Maracaju. Grande abraço para vocês aí, obrigado pela audiência.
1: Um abraço.
0: É? Isso, estão sempre ligadinhas com a gente aí, curtindo o nosso Conexão Jovem. Grande abraço para você, é final do Conexão. Amanhã tem mais de 10 ao meio-dia aqui na Jovem FM, no Sextou, tá beleza?
1: Exatamente.
0: Um grande abraço, fique com Deus, que eu tô indo com ele meio-dia em ponto, galera. Tchau, tchau.
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1: Na Jovem FM, 12:31.
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0: taxa das blusinhas acabou. O anúncio foi formalizado em medida provisória assinada pelo presidente Lula e em portaria do Ministério da Economia. Segundo o governo, já a partir da última terça-feira, não é mais cobrado o imposto de importação de 20% sobre compras internacionais de até 50 dólares pelo programa Remessa Conforme da Receita Federal. A mudança barateia as compras feitas em plataformas como Shein, Shopee e AliExpress, o que deve ampliar o acesso do consumidor, como explica Rafael Barbosa, pesquisador do Instituto Brasileiro de Economia da Fundação Getúlio Vargas, o FGV Ibre.
13: Não se espera que vá reduzir tanto o preço assim, a não ser a diferença em termos de impostos que estavam antes e agora vão deixar de estar. Porque a maior parte dessa produção, ela é global, ela não é especificamente nacional. Portanto, a gente não acredita que vai ter nenhum efeito de aumentar, por exemplo, a demanda a ponto de reduzir os preços via produção, mas sim uma redução dos preços devido apenas ao imposto que foi retirado.
0: Se vai baratear produtos internacionais por um lado, por outro, parte da indústria brasileira criticou o fim do imposto. A Associação Brasileira do Varejo Têxtil classificou a medida como grave retrocesso econômico por, segundo ela, prejudicar empresas brasileiras que terão de competir com empresas internacionais com a desvantagem de pagar mais impostos. Barbosa reconhece esse impacto de curto prazo, mas avalia que, com o tempo, a adaptação da indústria nacional pode tornar a medida mais positiva do que negativa.
13: Obviamente que no curto prazo isso pode ser ruim para as empresas brasileiras, porque, afinal de contas, você está competindo em nível internacional agora, certo? No entanto, no longo prazo, a perspectiva é que isso seja até positivo, ou seja, essas empresas brasileiras vão ter que se tornar mais produtivas e, quem sabe, se elas se tornarem produtivas e conseguirem concorrer no mercado internacional, elas possam, sim, até mesmo ingressar no mercado internacional em um outro patamar de produtividade.
0: A taxa das blusinhas entrou em vigor em agosto de 2024, após a aprovação do Congresso Nacional. O aumento de tributação ajudou a equipe econômica do governo a cumprir sua meta fiscal. Em 2025, por exemplo, a Receita Federal arrecadou 5 bilhões de reais com esse imposto. Produção e reportagem, Breno Zonta.
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0: Filho.
1: Fala, galera! Tudo beleza por aí? Tudo certo? Eu sou o Kleber Salles. Hoje, quintamos, em quinta-feira, minha gente. Hoje, 14 de maio de 2026. E a partir de agora, a gente vai sair do ano de 2026, 2025, 2024. A gente vai voltar no tempo, hein? Vamos ao ano... aos anos 80, né? Anos 90, anos 2000, relembrando grandes sucessos, e anos 70 também, né? A gente recorda por aqui, essa é da década de 70, em 1978, 79 mais ou menos, né? Jerry Rafferty com Big Streets, a nossa primeirinha pra gente abrir aqui o Parada Retrô em grande estilo. Vamos fazer juntos essa viagem pelo mundo da música.

Jamiroquai, uma das minhas preferidas de 2005, 7 Days, Some June. E teve Adriana Calcanhoto também com Corro Demais aqui no Parada Retrô. Agora tem o Projota, Projota Linda no nosso Parada Retrô. Essa é de 2015.

0: Aí o som do Genesis com Into Deep, com Phil Collins aí, esses vocais maravilhosos de Phil Collins, né? Fechando o nosso primeiro bloco do Parada Retrô desta quinta-feira. É o TBT aqui de uma hora para você curtir. É o nosso TBT sonoro, né? Aqui na Melhor Rádio. Daqui a pouco a gente volta com o segundo bloco do Parada Retrô de hoje. Fique ligado!
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1: E a gente volta aqui com o nosso Parada Retrô, trazendo as músicas que fizeram parte da sua vida, as canções do passado, né, de volta pra você. Um abração pra galera que tá acompanhando a gente aí nos carros, né, ouvindo aí no você motorista de aplicativo que sempre curte aqui o nosso Parada Retrô. Obrigado pela audiência, pela companhia, a gente segue junto em viagem, literalmente, né? Você que está no trânsito nesta quinta-feira, obrigado pela companhia, pela audiência. Abrindo o nosso segundo bloco com Ice Rose, No Promises.
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0: Muitíssimo obrigado.
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Madonna, Into the Groove. Sensacional, hein? Clássico da rainha do pop aqui no Parada Retrô desta super quinta-feira. Se nos anos 80 nós tínhamos a rainha do pop, Madonna, nos anos 90 a gente tinha as rainhas do pop, né? Spice Girls. Goodbye. Essa também marcou época em 1998.

0: Styx aqui no nosso Parada Retrô, finalizando esse programaço, né? Uma playlist fantástica que a gente curtiu juntos aqui nesta super quinta-feira. Ó, amanhã a gente continua a nossa viagem musical, né? Tá terminando hoje, mas amanhã a gente retorna com muito mais flashback no seu rádio aqui no Parada Retrô. Um abraço aqui do KS pra você e até amanhã. Tchau, tchau!
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5: O presidente da Câmara, Hugo Mota, fechou acordo com o governo federal para avançar na votação das propostas que reduzem a jornada de trabalho e acabam com a escala 6x1. A negociação prevê a votação conjunta da PEC em discussão na Câmara e também do projeto de lei enviado pelo presidente Luiz Inácio Lula da Silva. O entendimento entre Câmara e Planalto estabelece a redução da jornada semanal de 44 horas para 40 horas, sem corte salarial. O presidente da Câmara, Hugo Mota, explicou que a PEC vai tratar das regras gerais da mudança.
6: Estabelecemos que o encaminhamento da PEC será pela redução da jornada de trabalho de 44 horas para 40 horas, com 2 dias de descanso, sem redução salarial. Nós queremos também fortalecer as convenções coletivas para que elas possam tratar das particularidades de cada setor. Também estabelecemos que será necessário o projeto de lei encaminhado pelo Executivo para podermos adequar a legislação às mudanças que faremos.
5: Pelo acordo, a PEC vai definir os princípios constitucionais da nova jornada, enquanto o projeto de lei vai regulamentar situações específicas de categorias profissionais e convenções coletivas. O texto do governo foi enviado com urgência constitucional. O ministro do Trabalho, Luiz Marinho, afirmou que o projeto de lei será responsável por regulamentar pontos complementares que não podem ser detalhados na Constituição.
7: E delegando para o projeto de lei as especificidades de complementar a PEC para valorizar a negociação coletiva, enfim, para que as coisas fiquem redondas para você, trabalhadores e trabalhadoras, e também para todos os empresários. Isso é um avanço.
5: A expectativa da Câmara é votar a PEC ainda neste mês na comissão especial e, em seguida, levar o tema ao plenário da Casa. De Brasília, Yuri Hudson.
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super edição do Interligado. Olha, gente, o Godoy rimando, que belezinha, né? Excelente quinta-feirosa pra geral, viu? Afinal de contas, já é o dia, já, baby, já é dia 14. Já é dia 14 de maio de 2026, faltam só 10 dias pro aniversário do Godoy. Ah! Vai comemorar comigo? Vou te esperar por aqui, viu? Bom, bora participar, pedidomusical.com.br ou através do Insta de Godoy, pra galera que já participa, interage, tá super à vontade. Tá indo de Godoy pelas redes sociais. É quinta-feira, meu povo, cheirinho, bom de fim de semana, cheirinho de café coado, cheirinho de cevada, cheirinho de quê? Suco da confusão no ar, credo, meu Deus do céu, vai pegar devagarzinho, devagarinho, tá? Leve. Por aqui começamos com muita alegria, muita fé em Deus, né? Muita vibe positiva, melhor playlist do seu rádio. Segura primeiro aí, Interligado, está no ar.

Encerrando o primeiro bloco, sendo interligado. Sim, é uma melhor do que a outra, é sucesso atrás de sucesso. A sua pode rolar, viu? É só pedir o seu som no pedidomusical.com.br ou também pelo Insta de Jogodói. Eu encaminho aqui para o nosso programador e ele decide se toca o seu som. Fechado?

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Seguindo por aqui com notícia pra você, viu? É, pra você que é fã de filme aí, já assistiu O Diabo Veste Prada? Longa alcançou o valor bilionário em bilheteria mundial, mesmo sem a minha presença nas salonas. O Diabo Veste Prada, um dos filmes mais esperados pelos fãs e cultura pop em 2026, inclusive a minha pessoa, superou o valor de bilheteria de sua primeira versão em apenas 2 semanas de cartaz. Com mais de 431 milhões, o equivalente aí a mais de 2 bilhões mundialmente, o Longa se manteve como o filme mais assistido em 31 países no último final de semana e se consolidou como a quinta maior bilheteria de 2026. Em sua primeira quinzena em cartaz, O Diabo Veste Prada 2 se tornou o quinto maior filme de 2026, ficando atrás de grandes sucessos como Super Mario Galaxy e a cinebiografia Michael e a ficção Devoradores de Estrelas. De acordo com dados da plataforma Box Office Mojo e com 431 milhões, O Diabo Veste Prada 2 superou em apenas 2 semanas a versão de 20 anos atrás da história que retrata a revista Runway e seus icônicos funcionários. Ah, gente, eu adorei esse filme, cara, e tô doida pra assistir. Final de semana tá aí, já batendo na porta. Tá aí uma boa dica pra você, viu? Deve ter ainda algum cascalho no restinho da sua conta bancária, né? Porque assim, pagamento cai e já vai embora, né? É tanta conta, tanta dívida, tudo no supermercado é um absurdo, né? Que o salário não dá pro mês todo. Mas vai ter sobrado um cascalho pra você ir ao cinema, conferir esse filmaço, que com certeza é uma boa dica pra você, viu? Leva o Gil Godoy, que eu também tô doida pra assistir. E não dispensa a pipoca. Hashtag fica a dica pra você pro finalzaço de semana, O Diabo Veste Prada 2. O filme tá sendo aí sucesso de bilheteria. Filmaço, viu, cara? Filmaço. Mostra um pouco da realidade de muitos CLTs aí que trabalham com chefes bem, né, complicados. Não vou me estender nesse assunto. Vou trazer mais um pra você aqui no Interligado.

0: São Paulo.
1: Obrigadão.
0: Muito obrigado, muito obrigado.
1: Brunão, obrigado, querido, demais.
0: Tamo junto, cara. Obrigado, fundo do meu coração.

0: só aquele barulho!
1: Encerrando por aqui mais um super bloco do Interligados, em especial pra você de Mafra, Santa Catarina. Frio, né? Congelante. Bora tirar todas as casacas, aquela botinha quentinha, aquela meia, né, galera do Sul? E claro, fica ligadinho aqui no Interligados, no volume máximo, pra quê ser?

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0: Na Jovem FM 3 e 4.
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12: O que antes sobrava nos galpões das alegorias do Festival de Parintins agora está virando luminária, bolsa, peça de decoração e até mobiliário com identidade amazônica. No Amazonas, um projeto do Sebrae vem transformando resíduos criativos do festival em oportunidade de renda para artesãos e pequenos empreendedores da região. Tecidos, fibras, sementes, estruturas cenográficas e materiais usados pelos bois Caprichoso e Garantido passaram a ganhar nova função por meio de uma proposta que mistura economia circular, sustentabilidade, design e empreendedorismo. A iniciativa começou com 40 participantes e hoje já reúne mais de 60 artesãos ligados ao ecossistema criativo de Parintins. Além de reaproveitar materiais, o projeto também abriu novos mercados para quem antes trabalhava apenas durante o período do festival. Agora, muitos artesãos passaram a desenvolver produtos autorais com potencial de venda durante todo o ano. Entre as peças criadas estão luminárias feitas com folhas de andiroba, bolsas produzidas com reaproveitamento de alegorias e objetos inspirados na estética amazônica. Segundo o Sebrae Amazonas, a proposta é fortalecer uma nova cadeia econômica baseada na criatividade local e no valor cultural do festival. Produção e reportagem, Virgínia Alves.
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Para tudo, Madonna tem filme com músicas do Confessions 2 e vai mostrá-lo em festival. A belíssima Madonna, viu? A nova era da Madonna se torna cada vez mais interessante, além do álbum dançante Confessions 2, apresentado como uma sequência do Confessions on the Dance Floor de 2005, a rainha do pop preparou um filme com 6 das músicas da tracklist. Ela vai apresentar a obra audiovisual no Festival de Tribeca, no dia 5 de junho. O álbum sai em 3 de julho, tá? Anota aí na sua agenda pra você que é fã da loira. Madonna de volta à Billboard Hot 100 essa semana, inclusive, está confirmada na exibição do filme que tem direção de David Toro e Solomon Chase. Após a sessão, ela concederá uma entrevista exclusiva ao lado dos diretores para o apresentador Jimmy Fallon. Madonna passou décadas provando que a reinvenção é uma forma de arte em si mesma. Confessions 2 é imersivo, provocativo e totalmente atual, ao mesmo tempo que evoca o tipo de mitologia da vida noturna que só ela poderia criar. Estamos muito felizes em receber Madonna de volta ao Tribeca, disse Jane Rosenthal, cofundadora do festival. Então anota aí, cara, vem novidade de Madonna, dia 3 de julho, a estreia do seu novo projeto, o seu novo trabalho. Estamos ansiosos, né? Afinal de contas, ela é a rainha do pop. E o Interligados tem de tudo, tem pop, tem rock, tem dance, tem sertanejo sofrido, tem funk e muito mais. Confere mais uma aí.

acho que todo mundo tem alguém especial. Ou então pode ser você mesmo que vai voltar pra casa com a prata no bolso. Todo mundo tem aquele sonho, todo mundo tem alguém distante e ama aquela pessoa e tá esperando ela voltar. Ou pode ser você mesmo que tá voltando pra casa e tem alguém que te ama te esperando.

Fechando por aqui mais um super bloco do Interligados, em especial para o Raimundo de Balsas. Maranhão, aquele abraço pra você, viu, Raimundo? Deixa eu mandar um beijo também pra Gisele. Diz que tá ligadinha no interior de Minas. Sim, ela tá em Conselheiro Lafayette. Aquele beijo pra você, Gi. Valeu demais pela participação, viu? Maravilhosa. Eu que agradeço. Ela disse aqui que gosta demais do programa, que agradece todos os dias por ter um programa tão animado, pra ela dar um up na vida dela e dar umas risadas. Ô, Gi, valeu demais pra

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Aquele momento poeira que eu sei que você gosta. Momento flashback começando por aqui. Hoje, pra matar saudade, tem sonsaço pra você. Já te dei essa dica, né, cara? Pra você que tá afim de inserir alguma música do seu passado, alguma música que marcou época. Seja ela aí de 1990, 1957, 1985. Pode enviar sua sugestão pelo pedidomusical.com.br. A sua sugestão será encaminhada para o programador desse programa, que inclusive hoje tá um pouco ausente também, porque não envia a programação, né? Mas envia a programação aqui, a gente envia o seu pedido musical para o nosso programador e ele escolhe, tá? Ele define se o seu som vai entrar no ar ou não. Porque se depender de Godoy, eu tocava todo o som que você tá afim de ouvir, mas é o nosso programador que manda na parada. Mas manda aí a sua sugestão no pedidomusical.com.br dizendo o que você gostaria de ouvir aqui no momento flashback no Interligados. Hoje tem esse sonsaço aqui pra você, ó.

0: Chegamos em mais um super bloco aqui do Interligados. Uma maravilhosa quinta-feira pra você que já tá aí, né? Sonhando com o finalzaço de semana, aquela carninha que você vai marinar, né? O pagamento caiu, já quase não tem nada na conta, né? Mas dá pra você fingir de rico por pelo menos um dia, né? O resto do mês você fica como Durango Kid. 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
1: Na Jovem, 4 horas.
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2: Na Jovem 4 e 3.
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4: A Anvisa, Agência Nacional de Vigilância Sanitária, aprovou recentemente uma nova indicação de tratamento imunobiológico para pacientes com DPOC, que é a doença pulmonar obstrutiva crônica. A aprovação do novo medicamento é baseada em resultados do estudo clínico de fase 3, que avalia eficácia e segurança e demonstrou uma redução significativa das chamadas exacerbações moderadas e graves. Quem explica é o médico pneumologista Bernardo Maranhão, professor da Universidade Federal do Estado do Rio de Janeiro e líder médico de DPOC da biofarmacêutica GSK Brasil.
5: Os investigadores constataram, através desse estudo publicado no ano passado, uma possibilidade significativa de a nova molécula reduzir as exacerbações. Há também outros resultados encontrados, como, por exemplo, redução da chance desses pacientes virem a ser hospitalizados, o que impacta principalmente para o próprio paciente não precisar ir para o hospital, como também para o sistema de saúde.
4: Apesar dos avanços no tratamento, muitos pacientes continuam apresentando sintomas persistentes e crises, mesmo com o uso de terapias inalatórias combinadas. A DPOC é uma inflamação crônica que impede a passagem do ar nos pulmões e dificulta a respiração, com grande impacto nas atividades do dia a dia. De acordo com a Sociedade Brasileira de Pneumologia e Tisiologia, a DPOC afeta aproximadamente 15 milhões de brasileiros e é a quinta causa de morte no país. Porém, estima-se que cerca de 70% dos pacientes ainda não tenham diagnóstico.
5: As implicações que podem gerar o subdiagnóstico é um retardo no tratamento, o que representa uma piora progressiva da doença, com maior limitação respiratória e, dessa forma, as atividades diárias do paciente. Aqueles que não tratam podem também ficar mais vulneráveis ao surgimento das exacerbações, que, com o passar do tempo, comprometem de maneira irreversível a saúde do paciente, que pode até mesmo levar a graves consequências.
4: Por isso, o diagnóstico precoce e o manejo correto da DPOC são essenciais para melhorar a qualidade de vida dos pacientes. Esse material foi produzido em parceria com a GSK e é dirigido ao público em geral. Consulte seu médico antes de iniciar qualquer tratamento. Produção e reportagem, Carolina Cassola.
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Ana Castela, de 22 anos, divertiu os seguidores na última terça ao compartilhar um momento descontraído ao lado das mulheres da família. Solteira, a cantora apareceu bebendo com os familiares, né? E aproveitou para fazer uma brincadeira sobre amor e ressaca. O que mata é o amor, a bebida só dá a ressaca, que é quase a mesma coisa, escreveu a boiadeira. Nos comentários da publicação, seguidores entraram na brincadeira de Ana. A boiadeira tá vivendo e o fígado tá lutando. Minhas cachaceiras preferidas, o papo que rola na internet é que Ana Flávia só bebe. Será? É, gente, eu também acho que ela bebe um pouco demais pra ser tão novinha, né? Mas vamos ver depois o resultado, né, gente? É, depois com a idade é que o fígado dá sinais de que foi sobrecarregado. Recentemente, a cantora surgiu em um vídeo nas redes sociais fazendo um desabafo sobre bloquear pessoas de sua vida. Gente, eu amei fazer isso. Vai lá, fala, Marilyn, eu vou lá e bloqueio. Se tá bloqueado é porque fez alguma coisa. Eu não bloqueio ninguém à toa. O vídeo, no entanto, foi publicado logo após Zé Felipe, ex-namorado da cantora, revelar durante um show que havia sido bloqueado por Ana. Xiii, tomou um bloco, hein? Será por quê? Será por quê? Vamos acompanhar, né, gente? Se a gente descobrir, a gente te conta aqui sempre, claro, né? Porque a gente adora ser a Maria Fifi do momento. A música continua por aqui no Interligados nessa quinta, com cheiro bom de fim de semana no ar. Mesmo você que tá com o nariz entupido, assim como o Jugodói, né? A gente consegue sentir o cheirinho ali na esquina.

0: cima, meu povo. É quinta-feira, você tá aí vencendo, rompendo mais uma semana com a graça de Deus, né? Joga tudo pra cima aí, joga o cachorro, joga a esposa, joga o gato, prega tudo lá no teto e bora, bora, rumo ao finalzaço de semana. É a sua meta, é a sua meta. Finalzaço de semana tem resenha com os amigos, é aniversário, tem alguma coisa bem legal. Então, meu bem, dê tudo de si, dê o melhor de si pra você conferir aí o seu finalzaço de semana com a vibe lá em cima, com alegria, com motivação. Então arregaça essas mangas que o fim de semana tá ali na esquina piscando pra você, falando bem. 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
1: Na Jovem FM 4 e meia.
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Jonas Brothers estão no Brasil. Sim, está sabendo? Os irmãos do trio Jonas Brothers estão em solo brasileiro. Joey Jonas, de 36 anos, compartilhou um vídeo no TikTok em que aparece com os irmãos no transfer do aeroporto de Guarulhos, em São Paulo, todo empolgado. O cantor até se arriscou com alguns passos de funk. A banda se apresentou ontem, quarta-feirosa, no Allianz Parque. Pois é, né? Foi um show único, mas que lotou e foi bem bacana, né? Bom, o cara postou o seguinte: chegamos, escreveu o irmão do meio da banda na publicação. Os irmãos

integrantes da banda Nick Jonas, de 33, Kevin Jonas, de 38, aparecem no fundo do vídeo e encaram a câmera com seriedade, enquanto Joey se diverte no momento. É, a gente não tem como chegar no Brasil e ficar sério o tempo todo, não. Tem que fazer uma dancinha, né? Tem que... Ah lá, clima brasileiro total. Confere o vídeo aí nas redes sociais, foi bem bacana. É, essa dancinha, vou te dizer, já pegou, viu? Você que ainda não sabe fazer a coreografia, aprenda, porque o fim de semana vem aí e a gente paga o mico. O Interligado segue que segue por aqui, especial pra você do Mato Grosso, você que tá comigo em Tocantins, você de Goiás, aumenta o volume!

chegamos ao final de mais uma super edição do Interligados, o programa um dos mais abilolados do seu rádio. Valeu demais pela companhia, viu? Você ficou com o Gil Bordão e hoje conferindo só as melhores, a melhor playlist do seu rádio pra você salvar aí no seu carango, né? Salvar pra sua play da academia. Tô indo nessa, amanhã tem mais Interligados, eu espero por você, tá? Aproveita pra mandar sua mensagem no pedidomusical.com.br ou pelo Insta de Gil Bordão.

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3: 17 horas, 7 minutinhos. Você ligado comigo, Charlison do Brasil. Vamos juntos até às 18 horas, comunicando a boa música, a boa informação, a utilidade pública e a participação do ouvinte através do fone zap da Jovem FM. Participe conosco. Anote aí, hein? É o 9 980 50 71 15, 980 51 15, para você pedir a tua música de quebra. Você vai passar aquela energia super positiva que só você pode fazer, tá ok? Vamos lá, galera que tá ouvindo a Jovem FM, obrigado pela companhia maravilhosa, todo mundo ligado na Jovem FM, a sua preferida, a sua rádio emoção da cidade. Que bom, né? Que bom, minha gente. Abraçando você aí nos quatro cantos da nossa cidade, acompanhando o melhor da programação da Jovem FM. 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Valeu, meu filho. 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Um abraço aí na nossa amiga Ju, das Gostosuras da Ju também. Grande abraço aí, sempre ligado conosco, tá bom? 17 horas mais 9 minutos. Tá chegando sucesso pra galera. Boa tarde, Benevides.

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1: Muito bem, você ligado comigo, Charlisson do Brasil, a galera ouvindo a Jovem FM. Quero abraçar minha amiga cantora Dalva Rayol, lá em Ananindeua. Aquele abraço, Dalva. Tudo de bom pra você, minha querida. Brevemente estará fazendo show aqui em Benevides, Dalva Rayol. Grande abraço. É, também ligado na Jovem FM. Boa tarde, meu amor. A minha amiga Maria Sueli, lá no bairro de Fátima, na Grande Belém, ligado conosco. Obrigado pelo carinho da audiência. Também ligado na Jovem FM. Tá que tá, né? Me pede boa tardão aí. Um abraço aí, o meu grande amigo Robson, da loja Amarelá, cabeça de Rolon. O Robson, é. Robson Coelho, né, rapaz? Ele, o Urso Branco, que é o nosso amigo Léo. Alô, Léo! Minha amiga, exatamente, dona Vilma. É. Toda a galera aí, aquele abraço do Charlisson do Brasil. É, ligado da Jovem FM 87.9. Deixa eu ver aqui, rapaz, também que tá ligado conosco. Ligado da Jovem FM 87.9. Falou aí para o Dinho. O Dinho, agente de portaria, ligado lá no bairro das Flores. Ele, a dona Rosa, o restaurante da dona Rosa e sua esposa, ligado na número 1, Rádio Jovem FM, o programa Balança Benevides. Olha quem tá aqui, rapaz, mandando alô também para esse caboclo aqui, tá? Deixa eu ver aqui, rapaz, né? Ligado, grande abraço, Robert, José Roberto, mais conhecido com Robert Modelo, né, rapaz? A barbearia Modelo, lá do bairro das Flores. Alô, caceteiro, grande... Grande Robert, o homem do reggae, ele gosta de um reggae de uma marcante. Quando o DJ Lucas coloca, ele só falta pelar o cabelo dos clientes lá. Grande Robert Modelo. É, moleque, tu é doido. Aquele abraço, mano. Só sucesso. Onde você sai. Como é que é, mano? Agora que ela falava assim. Entra seis e sai bonito. Ou sai bonito e sai feio. Sai, entra bonito e sai feio. É, agora me deu medo. Calma lá, Pedro. Grande abraço aí, mano, pra você. Sucesso. Grande abraço também. Cadê, rapaz? Olha o alô aí pra ele, né, rapaz? Olha só. É o casal. Deixa eu ver aqui, rapaz. Tinha forma. Um abraço aí, meu amigo. Casal Mil, Nina e Juan. Nina e Juan. Juan e Nina na primeira rua da Grinesco. Casal da Reciclagem, curtindo a Jovem FM, o Balança Benevides. Alô, Juan, Nina! Também ligado na Agrinesco. Essa galera que acompanha de montão. É, rapaz, olha só. Quem tá ligado também com a gente, a gente sempre manda aquele alô. É. Deixa eu ver aqui, rapaz, né? Ligado da Jovem FM. Ah, tá. Marcelinho Carioca, secador de plantão, tá na área, papai. Ele falou que tava secando meu leão e eu tava secando o papão dele, rapaz. O papão dele ia pegar de uma porrada, mas melhorou, rapaz. Teve uma mudança. Conseguiu empatar, que senão ia pegar taca. A gente já pega o taca, né? E foi eliminado da competição, né, bebinho? É, diz que ele agora falou que o nosso leão não consegue ganhar. Agora ele tá dizendo que só consegue ganhar na Copa do Brasil. Né? O brasileirão nada, né? Vamos ver, Marcelinho. Vamos lá. Vamos ver o que vai acontecer, né, meu filho? Deixa eu ver aqui a galera ouvindo a Jovem FM. Também o alô, meu amigo Guedes, sempre ligado na Jovem FM. O alôzão aí para... Deixa eu ver aqui, rapaz. Deixa eu ver aqui, tá ligado conosco aí. Te manda um alô todo especial, né? Isso mesmo. Olha quem tá ligado com a gente também na Jovem FM. O alôzão aí, minha amiga Maria. Alô, Maria, lá na Coab. Ela é sua filha, ligado na Jovem FM. 87.9, a sua rádio preferida da cidade. Tá certo? Quem está ligado com a gente também na Jovem FM 87.9 é o meu amigo Luiz Otávio e a pequena Eloá. A pequena Eloá também ligado conosco. Obrigado pela companhia maravilhosa. Isto, né? Todo mundo ligado na Jovem FM 87.9, a sua rádio preferida da cidade. 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

0: 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Valeu? Vamos chegando aí pontualmente, 17 horas 31 minutos. Vamos de bloco de apoio cultural, já já muita música gostosa para você.
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9: Vamos!

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1: Muito bem, você ligado comigo, Charlisson do Brasil, já mandando um alô pra ele, rapaz Theo. Grande abraço aí, rapaz Marcelinho Carioca, lá no Santos Dumont, secador do Papão, né? É o secador aí, Marcelinho Carioca, mandou um alô pra Maria da Conceição, mais conhecida como São. Lá no bairro Santa Rosa, aquele abraço. Deixa eu ver aqui quem tá ligado. Tem mais abraços. É, cadê ele? Casal meu, né? É, o meu amigo Juan e a Nina, sempre ligado com a gente. Aquele abraço. Também o alôzão aí. É, o Paulo Marinho, lá na Motonorte, toda a equipe da Motonorte, grande gerente Kennedy, quase não sai, né, rapaz? Grande Kennedy, ligado na Jovem FM e também, quem mais? O Martinho, o Armindo, toda essa galera aí. Alô, Bujaru, cadê o Bujaru, rapaz? Aquele abraço, todos, né? Aquele abraço aí pra todos vocês aí que fazem parte da Motonorte. 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Aquele abraço! É, rapaz, tá? A maior alusão aí para ele, rapaz. Sempre ligado com a gente aí. Obrigado pela preferência de sintonia. Deixar o meu grande boa tarde a ela, a princesinha Leiliane. Alô, Leiliane, beijo pra você. Ligado na Jovem FM. Tudo de bom pra você. Isto. Ligado na Jovem FM, o Balança Benemides. Ai, que bom, né? Um alôzão aí também para... Um abraço lá em Santa Maria, minha amiga Aline. Alô, Aline, grande professora aí de dança. Grande Aline, ligado na Jovem FM. Obrigado, obrigado pelo carinho da audiência no Balança Benevides na Jovem FM, ok? O Charlisson do Brasil. É, moleque, tô te falando, hein? Alusão também para minha amiga Nina. Alô, Nina, lá no Independente, toda a sua família. Grande abraço para você, ligado da Jovem FM. Alusão aí também para... Deixa eu ver, rapaz, né? Abraço, ó. É, ligado na 87.9. Ligado da Jovem FM, né? Tá certo. Quem vai aí, ó? Um alusão aí para a minha amiga, também sempre ouvindo a Jovem FM 87.9, Aninha Pop, grande Aninha Pop também, aquele abraço aí do Charlisson do Brasil. É, sempre, meu amigo Chico lá na quadra de Independente, ligado com a gente. Meu amigo também ouvindo, sempre ouve aí no rádio, aí na sua casa, de repente no carro. Grande abraço aí, claro que sim, né? Galera da Senjuve, rapaz, né? Abraço aí. Meu amigo também, o Varlindo. Alô, Varlindo. É o Varlindo, rapaz, também. A dona Dalva, o Júnior, a Vanessa e o Wilson. Alô, Wilson. Grande abraço aí também, né? O meu amigo Walter. Grande Valtinho aí, o Walter da Senjuve. Vamos pra cima, vamos trazer sucesso. A galera aqui pedindo. Tá aí, o sucesso vai rolando pra você na Jovem FM.

0: É o momento de oração, preparar aí na Jovem FM já já, tá bom? Enquanto isso aí, tem um dito do oferecimento aí a minha amiga Maria, aliás, Maria Sueli, lá no bairro de Fátima, dedica a oração também e pediu uma música, eu vou deixar pra amanhã, não dá tempo mais hoje, do Mário Márcio, né? É, mas vamos tocar aí com muito carinho, tá bom, Maria da Conceição? Aliás, também a Maria Sueli e também a Maria Conceição, lá no Santa Rosa. Ele tá mandando o Marcelinho Carioca. A Maria Conceição, mais conhecida como São. Aquele abraço também, né? Deixa eu ver, rapaz. Também a... Um abraço aí, amiga Cláudia. A Cláudia e também a Dona Lídia, dedicando a oração pra família, né? Vamos preparar um momento de oração. Isso, a galera que está ouvindo a Jovem FM 87.9, a sua rádio preferida. É a galera que está ouvindo a Jovem FM, já estamos quase chegando ao finalzinho. Meu amigo Robert Modelo, ligado na Jovem FM, né? Deixa eu ver aí. 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Um abraço, vamos preparar um momento de oração, tá chegando aqui na Rádio Jovem FM.
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0: Entramos neste momento de oração, te pedindo, Senhor, que se venha nos perdoar e venha nos guardar, protegendo nossa casa, nossa família, nossos ouvintes, nossos aniversariantes do dia. E também, meu Pai, aqueles ouvintes que estão ligados, de repente, aquela pessoa que está doente, que está no hospital, no UTI, no CTI, no cárcere privado. Há pessoas que estão, meu Pai, precisando de uma libertação, uma transformação. E que o Senhor venha se manifestar através da nossa fé. Visita, meu Pai. Venha fazer grandes milagres através do copo com água. Seja um santo remédio para a cura do corpo e da alma e do espírito, aquele que crê. Diga amém. Graças a Deus. Abraçando e finalizando o nosso programa, deixando aí uma ótima noite abençoada. Já vai chegar a noite, né? O meu amigo Bocarelli aí na... Aliás, a barbearia Bons Amigos, toda essa equipe aí do Bocarelli, ligado da Jovem FM. Ficando por aqui, já já tem um Brega Show. Boa noite, cidade. Tchau, tchau.

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0: você ligado na Jovem FM, agora 18 horas e 8 minutos. Programa Brega Show pra você a partir de agora. Vamos juntos até as 19 horas com as melhores marcantes, tá bom? Vamos que vamos pra cima, porque já vem chegando a primeira marcante pra você curtir aqui no nosso programaço Brega Show da Jovem FM.
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0: você ligado na Jovem FM, agora 18 horas e 33 minutos. Você sintonizado, curtindo o nosso programaço Brega Show. Claro que sim, rolando sempre as melhores marcantes aqui na 87.9. Galera que se liga aí de segunda a sexta-feira. Olha, logo deixa eu mandar um abraço para as meninas da Zeni, já mandaram mensagem, estão ligadas aí com a gente. Minha amiga Bia, alô Seiça, aquele abraço. Tamo junto sempre, as meninas da Zeni sempre curtindo o nosso programaço Brega Show. Obrigado pelo carinho de sempre, tá bom? Deixa eu mandar um abraço aqui, meu grande amigo Paulo Marinho, rapaz, tá ligado com a gente, curtindo aí o nosso programaço Brega Show também. Já mandou aquela mensagem aqui no WhatsApp da Rádio Jovem FM. Tá curtindo aí o nosso programaço Brega Show. Obrigado, meu irmão. Tamo junto. Deixa eu ver aqui quem mais também tá ligado na 87.9. Galera da barbearia Bons Amigos aí, meus parceiros Edinaldo Gaia, de Anderson Considerado, o meu parceiro Bocarelli também, todo mundo lá ligado, curtindo com a gente o Quadrado das Multidões, sempre ligados aqui na 87.9, curtindo aí o nosso programaço Brega Show. Obrigado pelo carinho da audiência, tá bom? Minha amiga Rosa também lá no Maguari tá sintonizada aqui na frequência 87.9 aqui no nosso programaço Brega Show. Tá curtindo aí as marcantes. Valeu, Rosa! Tamo junto. Deixa eu mandar um abraço aqui, meu grande parceiro Fernando. Tá ligado com a gente, curtindo lá em Canutama. Ele já avisa que dia 5 de julho tem aí o aniversário dos Metralhas e a gente já tá confirmado pra fazer a festa pra galera lá. Vamos junto. Vai ter a participação aí também de vários DJs aí. Vai ter som automotivo pra galera. Portanto, você não é louco de perder. Tradicional aniversário dos Metralhas. A festa que já virou tradição. E claro, a participação do Incomparável também já virou tradição por lá. Pá, tô te falando.
1: Incomparável.
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1: É verdade. Deixa eu passar a nossa agenda do final de semana aí pra galera ficar ligada, antenada. Final de semana a gente não vai estar na área, a gente vai estar pela primeira vez chegando lá em Godofredo Viana. Pela primeira vez a gente chega pra fazer a festa pra galera junto com a equipe 4K lá no Festival do Caranguejo. E você não é louco de perder, né? Galera que é do Maranhão, que tá ligada aí curtindo o nosso programaço Brega Show. Sábado, pela primeira vez, o Incomparável do Pará. Por isso que eu sempre digo:
0: 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O primeiro você nunca esquece.
2: O primeiro a gente nunca esquece.
1: Então pronto, vamos que vamos, pra cima!

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0: possuem imóveis e querem fazer melhorias na moradia devem ficar atentas.
1: Já estão valendo as novas regras do Reforma Casa Brasil.
0: Podem participar famílias com renda de até 13 mil reais por mês.
2: Do campo para a mesa dos brasileiros e para o mundo, o Brasil segue consolidando a posição de potência agrícola.
3: As novas condições do programa Reforma Casa Brasil já estão em vigor. As mudanças foram aprovadas pelo Conselho Monetário Nacional, o CMN, regulamentadas pelo Ministério das Cidades e já estão disponíveis para contratação via Caixa Econômica Federal. Entre as principais mudanças estão o aumento do limite de renda familiar, que passou de R$ 9.600 para R$ 13.000 por mês, e a redução da taxa de juros para 0,99% ao mês, considerando os encargos totais da operação. O prazo para pagamento também aumentou de 5 para 6 anos. Além disso, o valor máximo do financiamento agora pode chegar a R$ 50 mil. O programa faz parte do Minha Casa Minha Vida e é voltado para famílias que já possuem imóvel, mas precisam realizar melhorias na moradia. O crédito pode ser usado em reformas estruturais, troca de telhado, instalações elétricas e hidráulicas, ampliação de cômodos e obras de acessibilidade. As famílias interessadas já podem consultar as condições e iniciar o processo de contratação pelos canais da Caixa. Saiba mais sobre o Reforma Casa Brasil em gov.br/cidades. Dilson Santa Fé, para a Voz do Brasil.
1: E o Brasil avança na produção nacional de fertilizantes.
0: Eles melhoram a vida de quem planta, levando segurança alimentar ao restante do país.
1: Hoje, o presidente Lula visitou uma fábrica na Bahia que está retomando as atividades com o investimento da Petrobras.
4: Depois de anos parada, a fábrica de fertilizantes nitrogenados da Petrobras, em Camaçari, na Bahia, retomou a produção em janeiro e já opera com 90% da capacidade. A Petrobras investiu 100 milhões de reais na retomada das atividades. Durante a reabertura da fábrica, o presidente Lula destacou que o Brasil precisa ter independência na produção desses insumos.
5: O Brasil é um país agrícola. O Brasil é o segundo maior produtor de alimento, teoria que é o terceiro. E o Brasil precisa de fertilizante. E o Brasil não pode ser importador de 90% do fertilizante que a nossa agricultura precisa. O Brasil precisa ser dono do seu nariz e produzir os fertilizantes.
4: A fábrica tem capacidade para produzir 1.300 toneladas de ureia e 1.300 toneladas de amônia por dia. Volume que atende 5% da demanda nacional de fertilizantes nitrogenados. Segundo a presidente da Petrobras, Magda Chambriá, até 2028, com o funcionamento de mais 3 fábricas, a produção deve crescer ainda mais no país.
6: Com a fábrica de Mato Grosso, com a fábrica do Paraná, com a fábrica de Sergipe e com a fábrica da Bahia, nós vamos produzir 35% do fertilizante nitrogenado que o Brasil precisa.
4: Os fertilizantes são usados principalmente em plantações de milho, café, trigo, algodão e cana-de-açúcar. Eles aumentam a produtividade no campo, o que leva a alimentos mais baratos na mesa do consumidor. Com maior produção nacional, o Brasil reduz a dependência da importação de fertilizantes, diminuindo custos para produtores rurais. Em momentos de crise internacional, o abastecimento interno também fica menos vulnerável. O ministro da Agricultura e Pecuária, André de Paula, destacou a importância dos fertilizantes num cenário de crescimento do setor agrícola.
7: No ano passado, o agro cresceu 11,7%. Então, quando nós fazemos um esforço como esse, ampliamos a nossa capacidade de produzir, o agro nos surpreende, cresce tanto que a gente já precisa de produzir ainda mais.
4: Segundo a Petrobras, cerca de 3.600 empregos diretos e indiretos foram gerados com a retomada da fábrica. De Camaçari, na Bahia, Luana Karen.
0: Pois é, a safra brasileira de grãos deve bater mais um recorde neste ano, com estimativa de 358 milhões de toneladas, segundo a Conab, a Companhia Nacional de Abastecimento.
1: Isso significa um aumento superior a 2% em relação à safra passada.
0: O IBGE também projeta uma safra recorde com destaque para a produção de café.
2: Do campo para a mesa dos brasileiros e para o mundo, o Brasil segue consolidando a posição de potência agrícola global. Os números mais recentes do Instituto Brasileiro de Geografia e Estatística e da Companhia Nacional de Abastecimento mostram que a safra de grãos deve bater novos recordes em 2026. Pelos dados do IBGE, a produção de cereais, leguminosas e oleaginosas deve chegar a 348 milhões e 700 mil toneladas. Já o levantamento da Conab é ainda mais otimista e projeta 358 milhões de toneladas. Segundo o presidente da Conab, Silvio Porto, a soja deve alcançar mais um recorde histórico, com produção de 180 milhões de toneladas. O milho também mantém números robustos, com mais de 138 milhões de toneladas, ajudando o país a manter posição de destaque entre os maiores produtores de alimentos do planeta.
8: Nós fizemos ajustes em relação à área de soja no estado do Paraná, nós conseguimos então fazer esse ajuste em relação a ultrapassar 180 milhões de toneladas. E no milho é um ajuste principalmente de produtividade, principalmente porque o estado do Mato Grosso está com uma perspectiva de termos uma excelente produtividade.
2: O café também aparece com perspectiva histórica, superando 66 milhões de sacas, destaca Carlos Alfredo Guedes, gerente da agricultura do IBGE.
9: São 4 milhões de toneladas de café, é um crescimento de 14,9% em relação ao ano anterior, com um crescimento de 20% da espécie arábica e de 6% da espécie canefa. As condições climáticas estão muito boas com o desenvolvimento das lavouras esse ano e, além disso, os preços também estão bem favoráveis nos últimos anos, né?
2: O Centro-Oeste continua liderando o mapa da produção agrícola brasileira, responsável por metade de toda a safra nacional. Mato Grosso segue como o maior produtor de grãos do país. Reportagem Pablo Mundim.
10: Agricultores familiares que produzem alimentos frescos e saudáveis chegam a quem mais precisa.
0: Assim funciona o PAA, Programa de Aquisição de Alimentos. O governo compra a produção dos pequenos agricultores, garantindo renda para eles, e distribui esses alimentos para instituições públicas que atendem pessoas em situação de vulnerabilidade.
10: Desde o início do programa, o PAA já beneficiou 47 mil associações.
11: Em Tapauá, no Amazonas, o sustento das famílias vem das águas. Com mais de 20 mil habitantes, a economia da cidade é influenciada pela pesca e agricultura de várzea. A Ana Paula Reis Lima lidera a Associação Indígena Povos das Águas, na terra indígena Paricá. Ela conta que o manejo do pirarucu tem mudado a vida das famílias da região, que só neste ano comercializaram 17 toneladas do peixe para a Conab, por meio do Programa de Aquisição de Alimentos.
12: Foi muito boa, né, a gente ter acessado essa política, né, ter chegado até a gente, porque ela valoriza e dá autonomia ao povo.
11: Pelo PAA, o governo compra a produção da agricultura familiar e destina para entidades sociais e instituições públicas que atendem pessoas em situação de vulnerabilidade. Agora, a pesca produzida pela associação que a Ana Paula pertence vai garantir uma refeição de qualidade para quem não teria acesso.
12: A gente se sente feliz pela gente ter entregado um produto de qualidade, um produto da região, né? E de ver esse produto tá chegando na mesa das pessoas que às vezes nem tem as condições de comprar um produto, né, de qualidade, e de atender as próprias pessoas do município, da região.
11: Neste ano, o Ministério do Desenvolvimento e Assistência Social, Família e Combate à Fome destinou 450 milhões para a Companhia Nacional de Abastecimento executar o programa de aquisição de alimentos. Mas, de acordo com o presidente da Conab, Silvio Porto, nos últimos 3 anos, os valores reservados ao programa superam 3 bilhões de reais.
8: Nesses 3 anos, já foram mais de 3,6 bilhões de reais que o MDS destinou para a Conab. Esse programa, ele foi muito relevante para a promoção do direito humano à alimentação, assegurando transferência de renda para essas famílias que produzem alimentos, comida de verdade, e fazendo com que a população em situação de insegurança alimentar seja atendida pelo PAA.
11: O PAA foi criado em 2003 com o objetivo de promover o acesso à alimentação e incentivar a agricultura familiar. Dados da Conab apontam que desde a criação do programa até 2024, cerca de 9 mil organizações produtoras da agricultura familiar foram contratadas por meio do programa, beneficiando 47 mil instituições em todo o país. Reportagem Graziele Bezerra.
0: Representantes do governo brasileiro e da União Europeia se reuniram nesta quarta-feira para discutir as restrições da Europa à carne brasileira.
10: Uma decisão do bloco europeu retira o Brasil da lista de países autorizados a exportar produtos de origem animal a partir de setembro.
0: Ficou definido que nos próximos 10 dias, o governo brasileiro vai enviar informações complementares sobre o uso de antimicrobianos na cadeia de proteína animal.
10: A União Europeia também informou que cada produto, como carnes, ovos e mel, será analisado separadamente.
0: O ministro da Agricultura, André de Paula, disse que o Brasil enviará todas as respostas no prazo.
10: E lembrou que o Brasil tem sólido sistema de defesa agropecuária.
0: O Atlas dos Remanescentes Florestais da Mata Atlântica registrou o menor índice de desmatamento do bioma em 40 anos.
10: De acordo com o INPE, o Instituto Nacional de Pesquisas Espaciais e a Fundação SOS Mata Atlântica, o desmatamento caiu de 14.366 hectares em 2024 para 8.668 hectares em 2025. Que representa uma queda de 40%.
0: Para a pesquisadora do INPE, Silvana Amaral, o resultado é uma conjunção de ações para conter o desmatamento.
13: E a gente atribui isso a um conjunto de medidas que foram tomadas tanto da sociedade civil quanto das políticas públicas, né, voltadas para a contenção do desmatamento. E eu acho que existe também um aumento da consciência, sabe, das pessoas na conservação dessas áreas de Mata Atlântica. Tem várias iniciativas de produção de mudas, distribuição de mudas, de regeneração induzida para contenção do desmatamento.
10: Pelas redes sociais, o vice-presidente Geraldo Alckmin disse que o resultado reflete o compromisso do Brasil com a preservação ambiental e que mostra o retorno da fiscalização e o combate sério ao desmatamento em todas as regiões do país.
0: Atualmente, o país conta com cerca de 24% da cobertura original da Mata Atlântica. Desse total, cerca de 12% correspondem às chamadas florestas maduras, que são monitoradas pelo Atlas.
10: Cooperativas e associações da agricultura familiar que atuam no Cerrado podem inscrever projetos voltados para a produção de alimentos no edital Cerrado Mais Cooperativo.
0: Os projetos devem incluir ações de beneficiamento e comercialização e ter valor mínimo de R$5 milhões, abordando empreendimentos coletivos no bioma.
10: A iniciativa é uma parceria entre o Ministério do Desenvolvimento Agrário e Agricultura Familiar e o BNDES, o Banco Nacional de Desenvolvimento Econômico e Social.
0: A chamada prioriza a inclusão produtiva de mulheres, jovens, extrativistas e povos e comunidades tradicionais.
10: As inscrições podem ser realizadas até o dia 31 de julho e os detalhes da chamada pública estão disponíveis em bnds.gov.br.
0: Após as secas históricas registradas em 2023 e 2024 na Amazônia, o governo do Brasil antecipa ações para enfrentar o período.
10: As iniciativas querem evitar prejuízos ao transporte de passageiros, ao abastecimento de cidades e ao fluxo de cargas na região norte.
14: O governo do Brasil antecipou medidas para reduzir os impactos de uma possível nova estiagem na Amazônia este ano. Entre as ações previstas, incluem o planejamento de dragagens, manutenção de hidrovias, reforço na sinalização náutica e monitoramento contínuo das condições de navegabilidade. O objetivo é preservar o transporte de passageiros, garantir o abastecimento das cidades e manter o fluxo de cargas na região norte. A iniciativa foi motivada pelas secas históricas de 2023 e 2024, que afetaram diretamente no abastecimento e na mobilidade na região norte, como nos municípios de Manacapuru, Tabatinga, Itacoatiara e Parintins. Além dos impactos logísticos, a estiagem provocou isolamento de comunidades ribeirinhas e indígenas e aumentou os desafios de abastecimento em municípios dependentes do transporte hidroviário. Nos últimos anos, rios como Amazonas e o Solimões registraram níveis críticos, comprometendo a navegação e afetando diretamente a mobilidade e o abastecimento de municípios da região. Diante desse cenário, o Ministério de Portos e Aeroportos e o Departamento Nacional de Infraestrutura de Transportes passaram a estruturar ações permanentes para períodos de seca. As ações incluem acompanhamento técnico contínuo das cotas dos rios, definição antecipada de trechos prioritários para dragagem e articulação com operadores logísticos da região norte. Thaisa Vitória para a Voz do Brasil.
0: forma simples do governo contratar serviços de microempreendedores individuais.
10: Pela plataforma Contrata Mais Brasil, é possível encontrar serviços como pequenos reparos e jardinagem.
0: E agora a ferramenta ampliou o número de atividades disponíveis, de 47 para 107.
10: Com essa ampliação, o Ministério da Gestão e da Inovação em Serviços Públicos espera alcançar mais de 1 milhão de profissionais.
4: O pernambucano Gutenberg da Silva Ferreira é microempreendedor individual desde 2021. Ele conta que durante um tempo prestava serviços de elétrica, encanamento e pequenas obras para complementar a renda da família, enquanto mantinha um trabalho fixo. A mudança começou em 2025, quando Gutenberg se cadastrou na plataforma Contrata Mais Brasil do governo federal e começou a ter acesso a mais oportunidades de contratação. Com o aumento dos serviços, ele relembra como viu seu faturamento dar uma guinada.
15: O ano passado faturei 60 mil, só através da plataforma. Aumentei minha renda, consegui ter mais tempo com a família.
4: Desde 2025, microempreendedores individuais, fornecedores de alimentos, incluindo agricultores familiares, cooperativas e empresas de todos os tamanhos, podem oferecer seus serviços diretamente ao governo por meio da plataforma Contrata Mais Brasil. O funcionamento é simples. O órgão público abre um chamado com a necessidade de serviço ou de aquisição de alimentos e os fornecedores cadastrados podem enviar suas propostas com o preço pelo qual realizariam o trabalho. No final do prazo, o órgão escolhe a melhor proposta e fecha a contratação. O modelo tem dado tão certo que em abril o Ministério da Gestão e da Inovação e Serviços Públicos ampliou de 47 para 107 o número de atividades que integram as categorias de serviços disponíveis no Contrata Mais Brasil. Com a mudança, a medida deve alcançar mais de 1 milhão de MEIs no país, segundo o secretário de Gestão e Inovação, Roberto Pojo.
16: A gente aumentou mais 60 serviços. Você imagina, né? 107 serviços, a gente pode contratar, acho que praticamente tudo que é necessário ali para o ente público. Com essa ampliação, a gente olhando a base de cadastros de MEIs no Brasil, a gente alcança o potencial de 1,3 milhões de profissionais.
4: Em pouco mais de um ano, o Contrata Mais Brasil já movimentou mais de 20 milhões de reais em recursos públicos e gerou mais de 6.500 oportunidades, de acordo com dados do governo. Para se cadastrar, basta acessar o site gov.br/contrata. Contrata Mais Brasil. Reportagem Gabriela Noronha.
0: Começa amanhã o pagamento do quarto lote do abono salarial, que beneficiará mais de 4 milhões de trabalhadores dos setores público e privado.
10: Vão receber o benefício os nascidos nos meses de maio e junho, inscrito no PIS ou PASEP há pelo menos 5 anos.
0: E aqueles que receberam até R$ 2.766 por mês e trabalharam pelo menos 30 dias com carteira assinada.
17: Trabalhadores nascidos em maio e junho começam a receber nesta sexta-feira, dia 15, o quarto lote do abono salarial do PIS/PASEP. Segundo o Ministério do Trabalho e Emprego, mais de 4 milhões e meio de pessoas têm direito ao benefício neste lote, totalizando a liberação de 5 bilhões e 700 milhões de reais. Em 2026, o calendário de pagamento do abono salarial referente ao ano base de 2024 iniciou os pagamentos em 16 de fevereiro. Os valores vão ficar disponíveis aos trabalhadores até o fim do calendário. O pagamento será feito pela Caixa Econômica Federal para trabalhadores da iniciativa privada e pelo Banco do Brasil para servidores públicos. Tem direito ao abono quem está inscrito no PIS ou PASEP há pelo menos 5 anos, recebeu até R$ 2.766 por mês, em média, no ano base, e trabalhou pelo menos 30 dias com carteira assinada. O pagamento do PIS vai ser feito prioritariamente em conta da Caixa ou pelo aplicativo Caixa Tem. Já o PASEP será pago em conta bancária via PIX, TED ou presencialmente nas agências do Banco do Brasil. As consultas podem ser feitas pela Carteira de Trabalho Digital no portal gov.br, pelo telefone 158 ou nas superintendências regionais do trabalho. Lucília Araújo para a Voz do Brasil.
1: Essas foram as notícias do Governo do Brasil.
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0: Fique agora com as notícias do Poder Judiciário e do Congresso Nacional. Boa noite.
1: Boa noite para você e até amanhã.
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20: STF valida a lei sobre igualdade salarial entre homens e mulheres.
21: STJ decide que é incabível mandado de injunção para pedir autorização de plantio doméstico de cannabis.
20: Tribunal Regional Eleitoral de São Paulo busca voluntários com conhecimento em Libras para as eleições deste ano.
21: Boa noite, eu sou Marcela Luiza.
20: E eu sou Arthur Filho.
21: O Supremo Tribunal Federal, por unanimidade, decidiu que é constitucional a lei que cria mecanismos para garantir igualdade salarial entre homens e mulheres.
20: O plenário declarou constitucional a lei número 14.611 de 2023 e julgou improcedentes as ações que questionavam a norma. Marcelo Della Libera.
22: Por unanimidade, o Supremo Tribunal Federal validou a lei que obriga empresas com mais de 100 funcionários a adotar medidas para promover a igualdade salarial entre homens e mulheres que exercem a mesma função. Entre outros pontos, a norma obriga a divulgação de critérios remuneratórios em relatórios de transparência que devem ser enviados ao Ministério do Trabalho e Emprego sob pena de multa. Uma vez constatada a desigualdade salarial, eles devem elaborar um plano de ação para mitigá-la, com metas e prazos.
21: Não cabe mandado de injunção com o objetivo de obter autorização para importação e cultivo doméstico da cannabis sativa à pessoa física.
20: A decisão é do STJ, Fátima Uchoa.
23: Mandado de injunção é uma ação usada quando a falta de norma impede o exercício de direitos previstos na Constituição. Um homem ajuizou ação desse tipo contra o Ministério da Saúde e a Anvisa, alegando omissão na regulamentação do tema. Mas a Corte Especial do STJ avaliou que, ainda que se reconheça lacuna normativa sobre o tema, o mandado de injunção não permite que o Judiciário substitua os poderes legislativo e executivo para decidir sobre a possibilidade de cultivo individual da planta. E, segundo o relator ministro Og Fernandes, o ordenamento jurídico brasileiro não reconhece, no nível constitucional, direito ao cultivo particular de plantas que estão sujeitas a controle especial.
21: Justiça do Trabalho deve julgar ação contra a União sobre combate ao trabalho escravo.
20: O processo questiona a falta de recursos para a fiscalização. Larissa Batista.
24: Na ação, o Ministério Público do Trabalho alegava que, desde 2017, a União deixou de destinar recursos para o Grupo Especial de Fiscalização Móvel, responsável pelas operações de combate ao trabalho análogo à escravidão em todo o território nacional. Para o Tribunal Superior do Trabalho, é dever da Corte garantir o cumprimento das normas de proteção ao trabalhador e dos direitos fundamentais no ambiente de trabalho, mesmo que não exista vínculo formal. Por isso, a Justiça do Trabalho é competente para julgar o caso.
21: O Tribunal Regional Eleitoral de São Paulo lançou uma nova campanha.
20: O intuito é chamar voluntários que saibam língua brasileira de sinais a Libras para ajudar nas eleições de 2026. Estevão Furtado.
25: O tema é Traduz a Cidadania em Libras. Seja apoio Libras nas eleições de 2026. A ação busca facilitar o voto de pessoas surdas ou com deficiência auditiva. As inscrições vão até 1º de junho pelo formulário disponível na área Mesários no site do Tribunal. Quem participar vai receber e orientar eleitores, mostrar onde fica a sessão eleitoral e tirar dúvidas no dia da votação. Além de ajudar a democracia, os voluntários recebem R$ 65,00 por dia trabalhado de auxílio alimentação. Tem direito à folga em dobro pelos dias trabalhados, sem desconto no salário, e podem usar as horas como atividade complementar na faculdade.
21: Justiça condena homem por apologia ao nazismo em rede social no Rio Grande do Sul.
20: A denúncia foi apresentada pelo Ministério Público Federal. Vanessa Pereira.
2: O cidadão foi denunciado à Justiça Federal Gaúcha pelo envio de uma mensagem com exaltação ao nazismo em um grupo aberto da plataforma Telegram, onde celebrava a memória de Adolf Hitler. O réu foi condenado à pena privativa de liberdade, que foi substituída por prestação de serviços à comunidade ou entidades públicas, além do pagamento de multa. Ainda cabe recurso da decisão.
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21: Uma boa noite.
20: Boa noite a você.
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0: Boa noite.
1: Boa noite.
0: Já está no Congresso Nacional a medida provisória que pode reduzir o preço da gasolina e do diesel para o consumidor final.
1: Editada como resposta à alta do petróleo no mercado internacional em meio ao conflito no Oriente Médio, a MP já está em vigor. Mas para se tornar lei definitivamente, a proposta ainda precisa ser aprovada pelo Congresso. Reportagem de Alexandre Campos.
2: Segundo o governo, a medida no caso da gasolina representará uma redução de até 89 centavos por litro. Em relação ao diesel, 35 centavos. Para isso, será pago aos produtores e importadores de combustíveis o valor correspondente à dedução de contribuição para o PIS/PASEP, da COFINS e da CID Combustíveis incidentes sobre a gasolina e o diesel. Os produtores e importadores terão que comprovar, por meio de documentos fiscais, de que o total recebido foi efetivamente repassado aos consumidores. Líder do governo no Senado, Jax Wagner, do PT da Bahia, lembrou que a MP pode impedir uma alta generalizada nos preços.
3: O presidente tem que reagir para evitar que, inclusive, isso comprometa a economia nacional, provocando uma inflação acima daquilo que a gente já tem da meta que está colocada.
2: Para os senadores Alci Lucas, do PL do Distrito Federal, a medida provisória será válida se houver fiscalização.
4: Só tem que ver agora o controle disso, né? Tem que controlar para ver se realmente, na bomba, se o consumidor vai sentir isso.
2: A subvenção terá vigência de 2 meses e poderá ser prorrogada por ato do Executivo.
0: A Comissão de Educação voltou a debater o projeto que proíbe a venda, publicidade e distribuição de alimentos ultraprocessados no ambiente escolar.
1: Entidades da indústria alimentícia afirmaram que o projeto ainda precisa de mais discussões, mas especialistas reforçaram que alimentos ricos em açúcar, gordura e sal contribuem para a obesidade, cáries e outros problemas de saúde. Repórter Rodrigo Rezende.
5: O projeto do senador Jax Wagner, do PT da Bahia, proíbe a distribuição e a comercialização no ambiente escolar de alimentos ultraprocessados, preparações e bebidas com altos teores de calorias, gordura saturada, gordura trans, açúcar livre e sal. Bruna dos Santos Nunes, coordenadora de atenção à saúde dos adolescentes e jovens do Ministério da Saúde, defendeu a proposta.
6: Essa proposta legislativa é um instrumento que é bastante importante para a promoção da saúde, para contribuir com a saúde desses escolares, que valorizem a cultura alimentar local e que derivem de práticas que sejam ambientalmente sustentáveis.
5: Já o presidente executivo da Associação Brasileira da Indústria de Alimentos, João Dornelas, afirmou que o tema precisa de muita discussão, principalmente em relação aos conceitos presentes no projeto, caso da nomenclatura ultraprocessados.
7: É importante ressaltar que os alimentos industrializados, todos eles são altamente regulados, passam por controle rigoroso de qualidade. Quando eu escuto falar sobre comida de verdade, o que eu ouço de fato é um julgamento moral disfarçado de critério técnico.
5: A senadora doutora Eudócia, do PSDB de Alagoas, ressaltou que a questão do conceito não pode maquiar os problemas que os alimentos possam causar e lamentou o excesso de açúcar, sal e gorduras saturadas em diversos produtos consumidos pelos estudantes.
0: O senador Hamilton Mourão, do Republicanos do Rio Grande do Sul, criticou as ações do governo nas áreas de segurança pública e economia. Segundo ele, o programa Brasil contra o Crime Organizado, com previsão de investimentos de 11 bilhões de reais, representa uma reação tardia ao avanço das facções criminosas.
1: Mourão também afirmou que o governo age com foco eleitoral e defendeu ações permanentes no combate ao crime organizado.
8: O que vemos agora é uma reação tardia, feita às pressas, há poucos meses do calendário eleitoral, porque perceberam que nada fizeram e nem a narrativa na segurança pública conseguiram manter.
0: E o líder do governo no Senado, Jax Wagner, repercutiu em plenário a divulgação de uma gravação entre o senador Flávio Bolsonaro e o empresário Daniel Vorcaro, dono do Banco Master.
1: Em resposta, o vice-líder do PL, senadores Alci Lucas, saiu em defesa de Flávio Bolsonaro. Pelas redes sociais, o senador afirmou que a conversa com Vorcaro teve como objetivo buscar recursos para um filme sobre o ex-presidente Jair Bolsonaro. Os detalhes com o repórter Márcio Maturana.
9: Repercutiu no plenário do Senado a divulgação de áudios do senador Flávio Bolsonaro, do PL do Rio de Janeiro, pedindo mais dinheiro a Daniel Vorcaro, dono do Banco Master, para financiar um filme sobre seu pai, o ex-presidente Jair Bolsonaro. O senador Jax Wagner, do PT da Bahia, disse que a gravação revela uma relação próxima entre os dois.
10: O senador Flávio Bolsonaro, em diálogos muito particulares, solicitando 140 milhões de reais,

0: faz para terminar o filme sobre o ex-presidente seu pai. Eu não estou dizendo que tem dolo aqui, mas demonstra que ele tinha uma relação, senão não estaria ligando para ele, dizendo tamo junto sempre.
1: Isalci Lucas, do Distrito Federal, é vice-líder do PL e fez uma parte defendendo Flávio Bolsonaro.
2: O pedido de patrocínio é uma coisa que, se o cara patrocinava tudo, não quer dizer que houve, por parte do pedido, que houve corrupção. Muito pelo contrário, houve um pedido, como a gente recebe todo dia pedidos de patrocínio e também de emendas para determinados eventos. Então é só para colocar isso muito claro, a posição do PL.
1: Flávio falou nas redes sociais sobre o pedido de dinheiro.
3: Eu conheci Daniel Vorcaro em dezembro de 2024. Não tinha mais governo Bolsonaro, não tinha absolutamente nenhuma acusação contra ele. O que acontece é que, com o passar do tempo, ele simplesmente parou de honrar com as parcelas do contrato. Sim, tinha um contrato que, ao ele não pagar essas parcelas, tinha uma grande chance de o filme sequer ser veiculado, do filme sequer ser concluído.
1: Flávio Bolsonaro diz que é fundamental instalar uma CPI para investigar o Banco Master.
4: Produtores rurais prejudicados por enchentes, secas e outros eventos climáticos extremos poderão receber um apoio de 30 bilhões de reais.
5: A proposta, que busca amenizar os prejuízos no campo, deve ser votada na próxima terça-feira pela Comissão de Assuntos Econômicos. Os detalhes na reportagem de Maurício De Sante.
6: O projeto prevê o uso de recursos do Fundo Social do Pré-Sal para a renegociação de dívidas de produtores rurais que tiveram prejuízos nas safras em razão do clima, caso de enchentes, geadas e secas. O objetivo final é garantir juros baixos e prazos de 10 anos para quem comprovadamente perdeu mais de 30% da produção. O limite da ajuda aos produtores. Renan Calheiros, do MDB de Alagoas.
7: Com tetos de 10 milhões por beneficiário e de 50 milhões por associação ou cooperativa, com prazo de 10 anos, com 3 anos de carência e taxas de juros de 3,5% ao ano, para o Programa Nacional de Fortalecimento da Agricultura Familiar, 5,5% ao ano, para o Programa Nacional de Apoio ao Médio Produtor Rural e 7,5% ao ano para os demais produtores.
6: Um pedido de vista adiou a votação da proposta para a terça-feira da semana que vem, dia 19, data em que também deve acontecer a votação no plenário.
4: E o governo decidiu zerar o imposto sobre compras internacionais de até 50 dólares, a chamada taxa das blusinhas.
5: A medida provisória que acaba com a cobrança já chegou ao Congresso Nacional e agora será analisada por deputados e senadores. No Senado, a decisão do governo dividiu opiniões entre parlamentares. A reportagem é de Marcela Diniz.
8: Na época de sua criação, a equipe econômica do governo Lula argumentou que a tributação de 20% nas compras de pequeno valor protegeria o varejo nacional. Para o líder do governo no Senado, senador Jax Wagner, do PT da Bahia, a medida provisória é fruto de reavaliação interna, que considerou maior o prejuízo das famílias consumidoras do que a arrecadação com a taxa das blusinhas.
0: Na minha opinião, pela avaliação que o governo fez, a arrecadação não foi tão significativa quanto se imaginava, e prejuízo, principalmente para as famílias mais humildes do ponto de vista financeiro, ou seja, que não tem tanto poder aquisitivo, foi muito grande.
8: O senador Efraim Filho, do União da Paraíba, aponta prejuízo à produção nacional e defende emenda de compensação.
9: Quem sabe a gente pode fazer uma emenda na medida provisória para que a mesma condição que está sendo dada para as compras internacionais seja dada também às empresas nacionais, às empresas brasileiras.
8: A MP que permite o fim da taxa das blusinhas será analisada primeiramente por uma comissão formada por deputados e senadores.
5: Com edição de Paula Groba e trabalhos técnicos de João Lira, o Jornal do Senado fica por aqui. Acompanhe agora as notícias da Câmara dos Deputados. Boa noite.
4: Boa noite e até amanhã.

0: deputados. Câmara aprova marco legal para o transporte público coletivo urbano.
1: Plenário cria regime especial de tributação para entidades desportivas.
0: Deputados modernizam a lei das sociedades anônimas do futebol.
1: Boa noite. O plenário da Câmara aprovou projeto que deixa claro que as sociedades anônimas de futebol não respondem por dívidas antigas dos clubes. O repórter Marcelo Larche explica a nova lei.
2: A Câmara dos Deputados aprovou o projeto que muda as regras das chamadas sociedades anônimas do futebol, conhecidas como SAFs. Esse modelo foi criado em 2021 para permitir que clubes de futebol se transformassem em empresas com entrada de investidores e gestão mais profissional. O projeto foi apresentado pelo senador Rodrigo Pacheco, do PSD de Minas Gerais, também autor da lei original que deu origem às SAFs. Uma das principais alterações é deixar claras as responsabilidades do clube original e da empresa criada. A SAF não responde automaticamente pelas dívidas antigas do clube, a não ser quando isso for definido em contrato. Ao mesmo tempo, o projeto cria mecanismos para ajudar no pagamento dessas dívidas. Parte das receitas da SAF, como uma parcela do faturamento e dos lucros, deverá ser destinada ao clube original para quitar débitos anteriores. O texto também traz mudanças na gestão dessas empresas. Passa a ser obrigatória a presença de membros independentes nos conselhos e aumenta a exigência de transparência com divulgação de atas das reuniões e da lista de acionistas. Outra medida é a exigência de que administradores estrangeiros tenham um representante legal no Brasil, responsável por responder a processos na justiça. O projeto ainda prevê que as SAFs desenvolvam programas sociais e educacionais em parceria com escolas públicas, usando o futebol como ferramenta de formação. Mas o trecho que exime as SAFs de se responsabilizarem pelas dívidas dos clubes, com exceção daquelas acordadas entre as duas partes, foi criticado pelo deputado Bongás, do PT do Rio Grande do Sul.
3: Diz o seguinte: a Sociedade Anônima de Futebol não responde às obrigações, exceto quando as obrigações que lhe forem expressamente transferidas. Então, se um clube anterior não transferiu expressamente a situação de delito que tinha em relação a um jogador de futebol, por exemplo, que não foi feito o seu pagamento devido, a SAF não tem responsabilidade com isso. Mas isso nós não podemos aceitar.
2: Relator da proposta, o deputado Fred Costa, do PRD de Minas Gerais, afirmou que as mudanças fortalecem o modelo das SAFs e ajudam a atrair investimentos para o futebol brasileiro. Ele diz que responsabilizar as sociedades anônimas por dívidas antigas dos clubes é um risco para o investimento nas empresas esportivas.
4: Se um clube mal gerido tiver mais uma vez dívidas de milhões e milhões administrando-se um clube de lazer, por exemplo, a SAF vai ter que se responsabilizar? Isso é uma tremenda aberração. Isso é uma insegurança jurídica descabida, onde ninguém vai querer investir no futebol.
2: O projeto que atualiza as regras das sociedades anônimas do futebol, depois de aprovado pela Câmara e pelo Senado, seguiu para a sanção presidencial e já pode virar lei. Da Rádio Câmara de Brasília, com informações de Daniela Lessa, Marcelo Larcher.
0: Esporte. Os deputados também aprovaram regime tributário especial para clubes esportivos sem fins lucrativos. A repórter Daniela Lessa acompanhou a votação.
5: A Câmara dos Deputados aprovou o projeto que cria um regime tributário especial para associações esportivas sem fins lucrativos, como clubes que mantêm equipes de futebol, vôlei, natação e outras modalidades. O projeto foi apresentado pelo deputado Roberto Duarte, do Republicanos do Acre, e cria o chamado RETAD, um sistema simplificado para o pagamento de tributos federais, estaduais e municipais. O novo regime será opcional e valerá para entidades esportivas certificadas ligadas aos movimentos olímpico, paralímpico, clubístico e educacional. Os clubes poderão recolher vários tributos em um único pagamento mensal, com cobrança de 5% sobre a receita bruta. Esse percentual reúne impostos federais, a nova contribuição sobre bens e serviços, a CBS, e o imposto sobre bens e serviços, o IBS, criado pela reforma tributária. Entre as receitas que não entram no cálculo dos tributos estão doações, recursos de loterias, patrocínios incentivados e contribuições pagas por associados. Na prática, o projeto cria para os clubes associativos um modelo parecido com o já existente para as SAFs, as Sociedades Anônimas do Futebol. As SAFs funcionam como empresas, enquanto muitos clubes tradicionais continuam organizados como associações sem fins lucrativos. Segundo o relator da proposta, deputado Dr. Luizinho, do PP do Rio de Janeiro, A reforma tributária poderá aumentar a carga de impostos desses clubes tradicionais, criando diferença de tratamento entre os dois modelos. Ele destacou também que os clubes poderão reduzir parte do imposto devido caso invistam em modalidades olímpicas e paralímpicas além do futebol, desde que mantenham pelo menos 6 modalidades esportivas diferentes.
6: Se a dedução fica condicionada à comprovação de investimento contínuo e da participação regular em competições oficiais de âmbito nacional ou internacional de no mínimo 6 modalidades olímpicas ou paralímpicas distintas do futebol.
5: O deputado Luiz Lima, do Novo do Rio de Janeiro, defendeu a proposta, destacando a importância dos clubes na formação do esporte brasileiro.
7: Se a gente vê o Grêmio Náutico União, se a gente vê o Corinthians, o Pinheiros, se a gente vê o Sport Recife, se a gente vê os clubes aqui de Brasília, são eles que levam os atletas olímpicos, são eles que fazem as equipes esportivas. Então esse projeto é muito oportuno, porque eu vou repetir, no Brasil, a base esportiva é realizada nos clubes.
5: O projeto, que cria um regime tributário especial para associações esportivas sem fins lucrativos, seguiu para análise no Senado. Da Rádio Câmara de Brasília, Daniele Lessa.
8: Segurança Pública.
1: Márcio Gerri, do PCdoB do Maranhão, defende o programa Brasil contra o Crime Organizado, lançado pelo governo federal. Ele explica que o plano prevê ações integradas entre os entes federados, inteligência policial e combate ao financiamento do crime.
0: O deputado sustenta que o fortalecimento das instituições de segurança é essencial para reduzir a violência e conter a influência do crime organizado. Márcio Gerri ressalta ainda a importância da cooperação entre os três poderes para fortalecer o enfrentamento às facções criminosas.
1: Na opinião de Sargento Gonçalves, do PL do Rio Grande do Norte, o programa do governo de combate ao crime organizado não é eficaz porque prioriza medidas de desencarceramento. Ele acrescenta que a flexibilização de punições enfraquece a atuação das forças de segurança.
0: Sargento Gonçalves também questiona o investimento de 11 bilhões de reais na área, ao afirmar que parte dos recursos viria de empréstimos do BNDES e de fundos já existentes. Para ele, a crise de violência no Rio Grande do Norte reflete falhas nas políticas de segurança adotadas pelo PT.
1: Já Benedita da Silva, do PT do Rio de Janeiro, celebra o lançamento do programa Brasil contra o Crime Organizado e defende os investimentos do governo federal na segurança. Ela ressalta que a iniciativa prevê recursos e ações articuladas para enfrentar as facções criminosas.
0: A deputada observa que o programa foi construído em diálogo com governadores e autoridades da segurança pública. Benedita da Silva entende que o fortalecimento das polícias e o combate ao suporte financeiro das organizações criminosas podem contribuir para reduzir a violência no país.
1: Luiz Carlos Raul, do Podemos do Paraná, questiona a demora do governo federal para lançar um programa de combate ao crime organizado. O deputado ainda alerta que a maior parte dos investimentos consiste em empréstimos que deverão ser pagos pelos estados.
0: Na opinião de Luiz Carlos Raule, o governo prioriza estratégias eleitorais em vez de soluções estruturantes para o futuro do país. O parlamentar responsabiliza gestões petistas pelo aumento da violência e pelo endividamento da população.
1: Heloísa Helena, da Rede do Rio de Janeiro, defende mais investimentos em políticas sociais e ações de prevenção à violência em áreas vulneráveis. Ela observa que a ausência de políticas públicas permanentes facilita o recrutamento de crianças e jovens pelo crime organizado.
0: Para Heloísa Helena, nenhum governo brasileiro investiu de forma adequada no fortalecimento das polícias e em políticas sociais eficazes. A parlamentar acredita que a vulnerabilidade social favorece a cooptação de jovens pelo narcotráfico.
1: Fernando Rodolfo, do PRD de Pernambuco, assinala o início dos trabalhos da Comissão Externa sobre a Exploração Sexual Infantil durante a campanha do Maio Laranja. O deputado aponta o aumento dos registros de estupro de vulnerável como sinal de falhas no sistema de proteção.
0: Fernando Rodolfo cita casos recentes de violência sexual contra crianças para defender uma atuação mais firme do parlamento. Ele explica que a comissão temporária vai apurar denúncias e promover audiências públicas para sugerir medidas de enfrentamento à exploração sexual e ao tráfico infantil.
8: Transportes.
1: A Câmara aprovou um marco legal para o transporte público coletivo urbano. O repórter Antônio Vital acompanhou a votação.
9: A Câmara dos Deputados aprovou o projeto que cria uma rede única e integrada de transporte público coletivo, envolvendo o governo federal, estados e municípios. O projeto, que já passou pelo Senado, cria um marco legal do transporte público coletivo urbano, com inovações como gestão compartilhada, previsão de recursos no orçamento para cobrir os custos de gratuidades e tarifas reduzidas, metas de universalização e transição energética, além de transparência sobre custos e fiscalização. De acordo com o relator da proposta, deputado José Priante, do MDB do Pará, a integração física, operacional e tarifária é essencial para o aumento da oferta e para a melhoria da qualidade do serviço prestado à população. O projeto também separa a tarifa cobrada do passageiro da remuneração da empresa de ônibus, que ficará vinculada ao cumprimento de metas de desempenho e qualidade. A medida pretende evitar que o usuário arque com custos que não estão relacionados diretamente com a prestação do serviço. Da mesma forma, ao prever que gratuidades e descontos devem ser cobertos por recursos do orçamento, a medida impede a transferência desses custos aos demais passageiros. O projeto inicial chegou a prever regras para a criação de tributos locais para financiar o transporte, mas esse trecho foi retirado depois de críticas de diversos partidos, como o Missão e o Novo. Para o deputado Gilson Marques, do Novo de Santa Catarina, criar uma legislação única para o transporte coletivo urbano de todas as cidades não vai melhorar o sistema atual. Já o deputado Kim Kataguiri, do Missão de São Paulo, disse que o projeto não facilita a entrada de novas empresas de ônibus no setor e dificulta a operação de empresas de transporte por aplicativo ao exigir o regime de permissão no lugar da modalidade de autorização, mais simples, em vigor hoje.
10: O texto acaba com esse regime e exige, no mínimo, um regime de permissão que hoje não está sendo exigido pela NTT para esse transporte, principalmente por meio de aplicativos de ônibus interestaduais. Na minha avaliação, esse é um modelo que ajuda a quebrar um transporte que hoje é menos previsível, tem uma tarifa mais cara e tem ônibus de menor qualidade do que hoje são prestados por aplicativos.
9: O texto inclui diretrizes de sustentabilidade, como a redução dos impactos ambientais do transporte e o incentivo à modernização da frota com tecnologias mais limpas. O projeto foi defendido pela maioria do plenário. Para o deputado Hildo Rocha, do MDB do Maranhão, a proposta prevê repressão ao transporte ilegal, moderniza o sistema e favorece os municípios.
11: Nós temos que reconhecer que o transporte público em quase todas as cidades é um verdadeiro caos. Ônibus velho, ônibus sucateado, não tem horário de saída nem de chegada, não tem respeito aos usuários, mas tudo isso porque há, de fato, uma falta de interesse por parte dos municípios de bancar o déficit que existe, o déficit tarifário.
9: O projeto que institui um marco legal do transporte público coletivo urbano seguiu para a sanção presidencial e pode virar lei. Rádio Câmara de Brasília, com informações de Daniele Lessa, Antônio Vital.
8: Desenvolvimento Regional.
0: De acordo com Jorge Araújo, do PP, o governo da Bahia enfrenta dificuldades nas áreas de segurança pública, saúde e infraestrutura. Segundo o parlamentar, o aumento da violência na capital e no interior ampliou a sensação de insegurança no estado.
1: Jorge Araújo também acusa o governo da Bahia de fazer promessas sem apresentar resultados concretos. O deputado cita problemas na regulação da saúde, critica as condições da BR-324 e questiona o andamento das obras da ponte Salvador Itaparica.
8: Política.
0: Jorge Sola, do PT da Bahia, denuncia o que considera uso político da decisão técnica da Anvisa sobre o recolhimento de lotes de detergente fabricados por uma empresa de doadores da campanha de Jair Bolsonaro em 2022. Ele pede o fim dos ataques a órgãos de fiscalização.
1: Para Jorge Sola, o discurso de perseguição política e o incentivo ao uso de produtos interditados ignoram riscos à saúde, demonstram irresponsabilidade da oposição com a vida dos brasileiros e visam apenas encobrir denúncias de corrupção e falhas em privatizações.
8: Justiça.
0: Érica Cocai, do PT do Distrito Federal, associa integrantes do campo bolsonarista ao caso do Banco Master e defende o aprofundamento das investigações sobre irregularidades financeiras. Segundo ela, documentos e diálogos divulgados pela imprensa apontam relações políticas e econômicas entre investigados e aliados do ex-presidente.
1: Érica Cocai também critica o financiamento de campanhas e operações financeiras envolvendo agentes públicos e privados ligados ao Banco Master. A deputada cobra a punição dos envolvidos no que ela classifica como um dos maiores escândalos financeiros do país.
0: Padre João, do PT de Minas Gerais, apoia a decisão do STF de suspender a lei da dosimetria e critica iniciativas para alterar a legislação. Para ele, é inaceitável que mudanças aprovadas pelo Congresso possam beneficiar condenados por crimes graves e investigados por tentativa de golpe de Estado.
1: O deputado também elogia a atuação do governo federal na área de segurança pública e defende mais participação da União no setor. Padre João pede ainda mais emendas parlamentares e apoio das prefeituras para a compra de equipamentos policiais para o estado de Minas Gerais.
8: Turismo.
0: Os deputados aprovaram dedução do imposto de renda para doações ao setor de turismo. A repórter Maria Neves explica quais são os limites.
12: Aprovado na Comissão de Constituição e Justiça da Câmara dos Deputados, projeto que permite deduzir do imposto de renda doações e patrocínios para incentivar o turismo, seguiu para análise do Senado. Pela proposta, tanto pessoas físicas quanto empresas poderão descontar do tributo devido até 100% do valor doado e até 75% do investimento em patrocínio a atividades turísticas. Autor da proposta, o deputado Felipe Carreiras, do PSB de Pernambuco, argumenta que o turismo representa uma atividade relevante para a economia porque permite a entrada de capitais de forma mais rápida que outras formas de investimento. Além disso, ressalta que o setor tem potencial para a criação e manutenção de empregos, geração de renda e indução do desenvolvimento regional. Felipe Carreiras explica como o projeto, se for aprovado também pelo Senado e entrar em vigor, poderá beneficiar o setor de turismo.
13: No mundo é o setor que mais gera emprego e agora o setor turístico poderá fazer a reforma em equipamentos turísticos, publicidade institucional de regiões de interesse turístico, poderá patrocinar festas e eventos de atividades turísticas, poderá patrocinar feiras, convenções, promoção de programas para propiciar a detecção de desenvolvimento de novos potenciais turísticos, capacitação de mão de obra de interesse turístico e obras de infraestrutura turística, ou seja, toda a cadeia produtiva do setor será beneficiada com essa lei histórica.
12: Ainda de acordo com o texto aprovado, as doações serão limitadas a 1% do imposto de renda devido no ano. Além disso, as pessoas jurídicas não poderão descontar doações e patrocínios ao turismo na apuração do lucro real. O projeto ainda proíbe incentivos a atividades desenvolvidas pelo próprio contribuinte doador e o uso dos recursos recebidos para pagamento de gastos com pessoal ou de encargos sociais. Quem receber doações ou patrocínios que podem ser deduzidos do imposto de renda deverá comunicar os valores arrecadados aos Ministérios do Turismo e da Economia. Também ficarão obrigados a apresentar demonstrações financeiras anuais certificadas por auditores independentes e comparecer do Conselho Fiscal. Da Rádio Câmara de Brasília, Maria Neves.
1: Eduardo Bismarck, do PV, comemora a realização do 10º Salão do Turismo, que aconteceu de 7 a 9 de maio, no Centro de Eventos do Ceará, em Fortaleza. O deputado lembra que essa é a primeira vez que o Nordeste recebe o evento.
0: Eduardo Bismarck ressalta o potencial da região no turismo, com geração de emprego e oportunidades que impactam diretamente no comércio local. Ele também aponta que o evento fortalece a circulação de recursos na economia ao reunir empresas, trabalhadores, trabalhadores, visitantes e representantes do setor.
1: Termina aqui o Jornal Câmara dos Deputados, com trabalhos técnicos de Everson Urani e apresentação de José Carlos Andrade e Luciana Vieira. Uma boa noite para você.
0: Uma ótima noite. A Voz do Brasil volta amanhã. 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Boa noite.
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2: Muito bem, por aqui fazendo você recordar. Estamos em 20 horas. 16 minutinhos, você ouviu? Amor Bandido, pra galera que tá ouvindo Saudade 7, Narciso França, fechando o bloco musical pra você. Quinta-feira, 14 de maio. Você, como é que tá? Tudo bem? Para acompanhar o giro musical, a viagem do tempo em forma de música, sempre agradecendo ao grande regente do universo pela oportunidade do Volta por aqui para acomodar o Saudade 87. Até as 22 horas, vou fazendo você recordar a viagem no tempo, a retrospectiva aqui da sua
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2: Só por aqui pra gente fazer você recordar. Agradeço a audiência, o carinho de todos, meus amigos taxistas, mototaxistas, vigilantes, minha amiga dona de casa, meu amigo chefe de família. Aquele abraço pra você, aonde você estiver acompanhando o Saudade 17. Boa noite pra vocês, obrigado aí a galera que vai curtindo o nosso giro musical. 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Estamos em 20 horas, 18 minutos, você vai participar, vai interagindo pelo telefone 98612-7755, meu telefone pessoal, para você entrar em contato, 98612-7755.
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2: Valdo Souza, até as 22 horas, comandando o seu programa Saudade 37.
0: Abraço pra você.
2: Com certeza. Você aí do Independente, Médio Santa Rosa, Itapulã, Itacolomi. Abraço pra você, Canutama, Campestre. Santos Dumont, Liberdade, Maria Tereza, Duque de Caxias, Dacê, Bairro das Flores, Begozão. Nossa galera aí da Santa Paula, Chico Mendes, Baguari. Você aí da Nova Benevides, Raval das Ameixeiras. Nossos amigos aí da Coab, Nossa Senhora do Carro e Trevo. A galera de Canutama, né? Aquele abraço. Meu amigo Gordo e seu pai, nosso grande amigo Raimundo. Sempre ouvindo Saudade 37. Lá pela comunidade do Itaia Suí, Centrinho, Maravilha, Morada Nova, Santo Antônio, Casco e Santa Maria Paraíso. Todos vocês, obrigado pela sua preferência de sintonia. Vamos continuar por aqui, Saudade 87 até as 22 horas. E você, tudo tranquilo para continuar o nosso giro musical. 20 horas e 20 minutos, 8 horas mais 8 minutos, mais 20 minutos, né? 8 horas e 20 minutinhos. A minha amiga Maria José Arael, também quero mandar um abraço para ela. Vindo Saudade 87. Nossa amiga Cleia e a minha amiga Jane. Aquele abraço para você, obrigado pela sua fidelidade com a nossa Jovem FM. E também registrar a audiência do Dr. Luiz Otávio e de Capitulinha Eloá, né? Opa, um abraço para você, Pitulinha Eloá. Tudo resolvido, tudo bacana. Então vamos continuar por aqui, Saudade 17 até as 22 horas. Estamos de 20 horas e 20. Já, cara. Meu Deus do céu, né? Você curtindo Saudade 17, 8 e 20. Vamos estar trazendo música para você. Juca Medalha. O anjo bom para você. 8 horas e 21 minutos. É o Saudade. É a viagem do TV, forma de músicas.

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0: Muito bem, de volta aí com saudade, 17h20, 33 minutos. 8h33 minutos. É um tiro musical, a viagem do tempo em forma de músicas. Nossa galera aí do Traiaço, e um abraço ao meu grande amigo Urucu. Está curtindo saudade lá na Maravilha. Alô, Urucu. Dia 31, tá? Dia 31. Vai ter o Siqueirão pra lá, um grande Siqueirão, um novo Siqueirão, lá na cidade da Maravilha, velho, os torneios esportivos, né? A galera aí vai todos lá pra sede da Maravilha, no dia 31 de agora de maio. Ah, aquele abraço, Urucu, convido saudade de 7 aí na Santa Maria, né? Da Maravilha, todos vocês aí, dessa galera curtindo saudade de 7. Muito obrigado, nossos amigos aí do Taiaçuí. Aquele abraço a todos vocês, meu amigo Rodorna também, né? Um abraço pra ele, ao Chico Espina, toda essa galera aí que acompanha o Saudade 87. A Fátima Leal está acompanhando o Saudade 87 lá no Casco, né? Ela e a minha amiga Mamusca, não perdem o programa Saudade 87. Muito obrigado aí, Mamusca. A minha amiga Fátima também, Silvia, curtindo Saudade 87, Marcelinho Carioca, a estrela da Saudade, está acompanhando Saudade 37 também lá no Santos Dumont. Obrigado aí, meu grande amigo Amadeu, eu falei com ele, né? Um abraço para ele. Estava querendo ajeitar o rádio dele, que tá só com dois rádios que a gente falou, né? Dois na casa dele, é três aliás, tem três rádios. Aí tem um na casa dele e outro lá no serviço dele, então ele está querendo ajeitar o terceiro, tá? Abraço, Amadeu, obrigado aí pela sua fidelidade com a Jovem FM, é muito importante, a gente agradece o carinho que você teve. Obrigado a todos os meus amigos que vão acompanhar o dia musical, a minha amiga Tida, nosso grande amigo Orlando, aí no Duque de Caxias, um abraço para você, meu amigo Orlandão, é a nossa amiga Tida, sua esposa, estou sempre curtindo a melhor da cidade.
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0: Isso é que o Valdo sabe tocar saudade aqui pra você, né? Até as 22 horas, a gente fazendo essa viagem do tempo em forma de músicas. Agradecer a audiência do meu amigo Naldo Ferreira, toda a galera aí do Condomínio Ferreira, aquele abraço pra vocês, obrigado. A meu amigo Regi Begol, Regi Papão, acompanhando Saudade 87, viajando na emoção do Saudade. Alô Régio, um abraço. Ao Jairo Frazão também, que não perde o programa Saudade 87. Também mandar um abraço a meu amigo, ele mesmo, o Expedito, e a dona Conceição. Estão aqui no Bairro da Liberdade, ouvindo um giro musical de recordações. Você participa aqui pelo nosso fone zap 986127755, é o telefone pessoal do Valdo Souza. E também mandar um abraço a um Nengo. Alô Nengo, aí no Aguari, né? Meu amigo Arlindo também, acompanhando Saudade 37 lá no Independente. Arlindo, um abraço para você, obrigado aí pela sua preferência de sintonia. Chico da Banana, a professora Jo, está também lá no Independente. Professora Jo, um abraço para você, obrigado. Ela não perde um programa Saudade 37. Agradeço a nossa ligação, conhecida como Maria da Conceição, aí sempre ouvindo aí no Santa Rosa. 8 horas da noite, mais 36 minutos, hora certa para você. Vamos continuar por aqui fazendo você recordar na preferida.
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